As rádios regionais, como a Rádio de Portimão, têm dado imenso foco a este meu projeto ao longo dos anos e é muito importante. É uma forma de nós chegarmos às pessoas através da rádio, que eu acho que é aí que a música tem que estar assente.

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0: Duas horas.
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Música apareceu na minha vida assim um pouco derrompante, mas quando apareceu, apareceu de uma forma muito impactante. Portimão e o Algarve tiveram um peso muito grande nesta minha decisão. Eu em 1995-96, foi quando estava com uma idade à volta dos 19, 20 anos, e estava naquele momento a decidir basicamente o que queria fazer com a minha vida profissional. Então estava um pouco cansado de Lisboa e fui viver para o Algarve, onde havia um circuito de música ao vivo muito grande, principalmente naqueles 3, 4 meses mais próximos do verão. Então foi quando eu comecei a levar a música mais a sério

0: queríamos fazer este tipo de música agradável, não pensar profissionalmente para nos dar gozo, depois ganhássemos uns trocos de também não era nada mal. E assim aconteceu, começámos a tocar no Grêmio, nos bares locais aqui perto da nossa base, e a banda se distinguia por ter um visual engraçado, e começámos a ter muitos pedidos, mais do que aquilo que eu estava à espera, e aquilo que era pressuposto ter só um part-time, um hobby, que eu queria ser advogado, transformou-se numa profissão e fez com que o direito desse motor.
1: 5 de junho do ano 2002, Wanderosa Studios.

3 horas. 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

aproveitem o tempo. Não se preocupem demasiado com o que já passou, carregando pesos de coisas más que no passado, muitas vezes as pessoas carregam. Não se preocupem demasiado em viver o futuro e tentem se concentrar naquilo que estão a fazer hoje. Isso é que, no fundo, acaba por fazer com que o futuro seja melhor. É aquilo que a gente consegue mudar no dia a dia para melhor. E que não desistam também dos sonhos que têm.

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0: 4 horas.
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como o canto alentejano é, por definição, à capela, só vocal, as músicas são muito limpas para se samplar. Eu não senti necessidade de os gravar em estúdio. Senti necessidade, obviamente, depois de ir ter com eles e de mostrar a música e perceber o que é que eles sentiam. E para mim, ter a música deles mostrada e ouvir o Hino dos Mineiros, depois de os conhecer, ganhou outra força também. Que já tinha, obviamente, antes de os conhecer. Estava a falar do Chico Montoya, que fez a guitarra do Estrada, e também o Diego Algavi, que fez nas respostas vocais e as palmas, e do José Lebre, que foi tocar o teclado, o icónico teclado da rumba portuguesa, aquele sintetizador. E juntar estes universos nesta música foi uma coisa muito importante, até por tudo aquilo que carrega e todo o contexto cultural no Alentejo hoje em dia. Sabemos que existem algumas tensões e eu sinto

0: 5 horas.
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Eu não venho de uma família onde haja qualquer pessoa que trabalhe em música, nem direta nem indiretamente. Venho de uma família de artistas visuais, pessoas ligadas às artes visuais. Eu sempre estive a caminhar para aí a minha vida toda, mas na verdade estava desde os 14 anos ou menos a escrever secretamente, pois não secretamente, a partilhar músicas com os meus amigos e a cantar letras nos miradores ali ao pé da graça e depois a aprender a produzir música eletrónica, ou seja, música urbana, mas de forma eletrónica, sozinho, no meu quarto, etc. Então fui ganhando confiança para admitir que aquilo era mesmo o meu sonho e que a música era mesmo o meu caminho. Tendo estudado artes plásticas e tendo estado muito em contacto com este mundo desde sempre, eu sinto que agora sou um artista que usa a música como o seu pincel.

Eu não sei como é que é ser artista nos outros países, portanto não tenho termo de comparação. Agora, em Portugal não é fácil, não é? E é cada vez mais difícil porque os lobbies são muito cerrados. Eu falo sempre despoderadamente desta questão, por muito que isto possa prejudicar-me, mas a verdade é que os lobbies da música em Portugal são extremamente cerrados, são muito fechados e dificultam muito a vida de cantoras como eu, que têm alguma dificuldade em se adaptar ao mainstream e em abdicar das suas próprias convicções e valores.

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gostava mesmo sim de deixar essa mensagem de que uma pessoa que está convosco e que vos faz sentir mal, essa pessoa não gosta de vocês, essa pessoa não pode estar perto de vocês. Vocês têm que saber dizer não às coisas. Eu não soube dizer não, por isso é que eu acho que isto é tão importante. Parecem coisas que se deu aprender na pré-escola, mas aprender a dizer que não é mesmo a coisa mais importante. Eu estou a aprender a fazer isso, aprender a gostar de mim, aprender a dizer que não, aprender a saber o meu valor e o que é que eu não posso permitir. E denunciar as coisas é muito importante.

0: outra influência, para além da mãe, é o tio Guto. Fale-me deste tio.
1: Como é que você sabe?
0: Estou sempre muito bem informada, eu não revelo as minhas fontes.
1: É a primeira vez que me fala no meu tio Guto. Fantástico. Não, o meu tio Guto é mesmo a grande referência, porque foi ele que me ensinou a tocar viola e que me ofereceu o famoso livro do Eurico Cebolo, onde eu aprendi a tocar e a minha vontade de tocar era tanta que eu precisava de ir para as carias para tocar viola para a praia. Eu não sabia coisa nenhuma e comprei uma primeira viola que eu gostava muito, que era muito bonita, mas era uma viola de cordas de aço, que tinha uma tensão muito grande nos dedos, que eu fazia-me feridas, eu não conseguia tocar mais, mas como eu não podia deixar de tocar, punha os dedos no congelador para não sentir a dor

0: 8 horas.
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2: A Assembleia da República aprovou um projeto de resolução apresentado pelo Partido Socialista que recomenda ao Governo o reforço dos apoios às fileiras das raças autóctones nacionais. Segundo o Grupo Parlamentar Socialista, a iniciativa foi aprovada apesar do voto contra dos partidos da AD, defendendo medidas de apoio financeiro aos criadores, incentivos à comercialização e certificação dos produtos derivados destas raças e programas de formação técnica. O projeto recomenda ainda campanhas de valorização junto dos consumidores e o reforço da certificação de produtos com denominação de origem protegida e indicação geográfica protegida. Segundo o PS, produtos associados às raças autóctones, como carnes, queijos e enchidos tradicionais, representam um importante património económico, cultural e rural. Os socialistas defendem também a introdução destes produtos nas cantinas do setor público, incluindo escolas, bem como o investimento em programas de conservação genética e investigação científica em parceria com universidades, centros de investigação e associações de criadores. A União dos Sindicatos do Algarve, afeta à CGTPIN, reuniu dirigentes e delegados sindicais da região para preparar a greve geral marcada para 3 de junho. A estrutura sindical contesta o pacote laboral proposto pelo governo PSD-CDS, acusando o executivo de favorecer os grandes grupos económicos em detrimento dos trabalhadores. Os sindicatos defendem aumentos salariais, melhores serviços públicos e mais habitação, criticando também o aumento do custo de vida e a subida dos preços dos bens essenciais. O Museu de Portimão inaugura no próximo dia 17 de maio, às 16 horas, a exposição Uma Poética Resistente, iniciativa integrada nas comemorações do 18º aniversário daquele equipamento cultural algarvio. A mostra resulta de uma parceria com o Museu do Neorrealismo e reúne cerca de 60 obras de diferentes expressões artísticas, entre pinturas, desenhos, gravuras e fotografias do período neorrealista português. Com curadoria de David Santos, a exposição apresenta peças pertencentes à coleção do Museu do Neorrealismo, proporcionando ao público algarvio contacto com obras de artistas ligados ao movimento neorrealista português. Entre os autores representados estão os portimonenses Margarida Tangarrinha e Querubim Lapa, além de nomes como José Dias Coelho, Júlio Pomar, Rogério Ribeiro, Júlio Rezende e João Hogan, entre outros. Segundo a organização, a exposição retrata a realidade social portuguesa durante o Estado do Novo, entre as décadas de 1930 e 1950, refletindo temas ligados às dificuldades sociais, ao humanismo e à resistência cultural e artística. A mostra poderá ser visitada até 30 de agosto, às terças-feiras entre as 14h30 e as 18h, e de quarta-feira a domingo entre as 10h e as 18 horas. Entre 15 de julho e 31 de agosto, o museu adota horário de verão, funcionando de terça-feira a domingo, das 15h às 23 horas. A Praia da Rocha, em Portimão, recebe entre 16 e 23 de maio o Campeonato Europeu Sénior de IQ Fall, modalidade olímpica de windsurf. A competição vai reunir cerca de 200 atletas de 42 países, incluindo Portugal, Espanha, França, Itália, Reino Unido e Austrália. Segundo a organização, estão confirmados 197 atletas masculinos e femininos que vão competir ao largo da Praia da Rocha numa prova marcada pelas condições atlânticas de vento e ondulação. O campeonato surge depois de Portimão ter recebido em setembro do ano passado o Mundial Sub-23 da modalidade. A cerimónia oficial de abertura realiza-se no dia 17 de maio, na zona ribeirinha de Portimão. As regatas decorrem entre os dias 18 e 23, sempre a partir do meio-dia. A prova é organizada pelo Clube Naval de Portimão, que acredita que o evento terá impacto positivo na economia local e ajudará a reforçar a promoção internacional de Portimão enquanto destino de turismo desportivo. O Autódromo Internacional do Algarve recebe nos dias 16 e 17 de maio mais uma edição do Iberian Racing Festival Algarve, evento que contará com 14 corridas distribuídas ao longo do fim de semana. Segundo a organização, a competição integra 7 séries diferentes num dos programas mais extensos da temporada automobilística de 2026. Entre os destaques estão as corridas reservadas aos supercars, considerados os carros mais potentes e rápidos do evento, além das provas de clássicos 1300 Legends, Super Legends, Grupo 1 e Single Seater. Uma das novidades desta edição será a realização de um pit lane walk na manhã de domingo, permitindo ao público visitar a zona das boxes e contactar de perto com pilotos, equipas e viaturas participantes. A iniciativa está marcada para depois das 11 e inclui também uma sessão de autógrafos.

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porque nós estamos num mundo muito de marketing, de velocidade muito rápida, de busca de audiências, e então exploram-se formas que tragam muitas visualizações ou muita audiência e com investimentos mais baixos. Ou seja, há aqui uma certa ganância de quem explora os meios de comunicação, porque querem faturar e gastar o mínimo possível dos artistas que lhes dão conteúdos. E eu digo isto sem problema nenhum, falo das televisões em Portugal, não falo das rádios, porque infelizmente a maior parte das rádios boas como a vossa, de algumas publicidades, algumas almas generosas da região que percebem que essa rádio faz falta para dar identidade a uma região, neste caso ao Algarve e em especial à região portuguesa.

0: 9 horas.
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0: que fundo esse
1: seria. Acho incontornável, uma voz eterna. E eu, quando era miúda, ouvia Edith Piaf. E quando eu cantava aquelas canções, o público ficava realmente muito entusiasmado com as canções da Piaf. Geralmente mantenho sempre uma canção de Edith Piaf. Continuo a interpretar o La Foule, que é um tema muito intenso, que eu gosto muito. O L'Avion Rose, sim, porque eu fiz uma versão no disco e geralmente, é claro, no concerto até gosto de fazer as duas versões. Faço a minha e faço também uma mais parecida com o original e as pessoas gostam de cantá-la comigo também.

nem sempre temos, mesmo quando pedimos ajuda, nem sempre temos as pessoas certas ao nosso lado. Felizmente também passei por isso. Mas também já tive pessoas que me salvaram a vida. Profissionais de saúde, sim. Tenho a plena consciência e tenho sido acompanhada pelas melhores pessoas. Tenho a melhor família sempre para saber lidar com as coisas, para não me ir abaixo como fui abaixo durante muito tempo. E, acima de tudo, eu estou a poder fazer aquilo que eu gosto. Eu estou a poder seguir o meu caminho na música

0: 10 horas.
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gostaram da música. Eles são o Tranquiliza, é nome de grupo, e tudo o que não fiz foi o tema que acabamos de ouvir. Muito bom dia. 5 minutos estão agora passados das 10 horas. É quarta-feira, já chegamos a meio da semana. Hoje é dia 13 de maio. O dia está bonito, no entanto, esperam-se alguns aguaceiros durante o dia de hoje. O vento vai soprar moderado e 21 graus será a máxima prevista para hoje em Faro. Falava-se que a chuva estaria hoje, seria o último dia de chuva, não, ainda há chuva, ou pelo menos aguaceiros para o dia de amanhã, e depois voltaremos a ter o sol. Mas a instabilidade vai manter-se, segundo aqui as previsões para os próximos dias. Entretanto, uma chamada de atenção para quem circula na estrada, sobretudo em Portimão. Houve um acidente há pouco, ali na Avenida Polaris, no sentido em direção ao Hospital de Portimão. Portanto, há duas faixas, uma delas está suprimida, o trânsito faz-se com alguma dificuldade. Esperemos, o carro que bateu estava extremamente danificado, esperemos que não tenham, que tenham sido apenas bens materiais que se tenham perdido e nada mais. Portanto, circulo com alguma precaução naquela zona. Vamos então fazer-lhe companhia até bem perto da uma da tarde com as nossas habituais rubricas. Vamos ter aqui as capas dos jornais, os principais temas que estão a marcar a atualidade de hoje. Também a participação diária do Agostinho Bizarro com o seu almanaque. O Daniel Vieira traz os dias da história e, porque é quarta-feira, eu vou também aparecer por volta das 10h30 com as habituais crónicas da Isabel. Vamos falar da imigração portuguesa. Depois, a segunda hora abre, como sempre, com as habituais previsões para os 12 signos do zodíaco. Haverá notícias do mundo da música, as curtas do dia, e a terceira e última parte é um misto. Voltaremos novamente à informação e acabaremos a rir com a boa disposição dos parodiantes de Lisboa. Desejo-lhe um ótimo dia de quarta-feira. Anime-se, que já chegamos a meio da semana e o Sandrino diz que está disposto a tudo. Vamos a isso.

O Ricardo Azevedo com O Bater do Teu Coração. Agora, os principais temas que marcam a atualidade de hoje: meia centena de militares da GNR expulsos nos últimos 4 anos. Presidente do Conselho Económico e Social defende que concertação social falhou. Coindu vai avançar com layoff que pode afetar quase 500 trabalhadores. O mundo está a consumir as reservas de petróleo a ritmo recorde. Israel receia que Trump faça mau acordo com o Irão e deixe objetivos de guerra por cumprir. Irão, tarifas e tecnologia em debate, expectativa elevada para a visita de Trump à China.

Carlos III faz hoje o discurso do rei no Parlamento Britânico em ambiente de contestação a Starmer. O monarca vai apresentar o programa legislativo do governo para os próximos meses. Antivírus, o hospital italiano vai analisar amostras de homem em quarentena. Rússia e Ucrânia voltam a trocar ataques com drones. 250 mil pessoas na noite das velas em Fátima. Bandidos do Cante com Rosa falham passagem à final do Festival da Eurovisão. Edição 70. Montenegro anuncia reforço de 400 agentes da PSP para Lisboa e o Porto, presidente do Tribunal Constitucional, renuncia ao cargo por razões pessoais e institucionais. Bebê de 3 meses é operado pela primeira vez a obstrução renal com robô Da Vinci. Agora as capas dos jornais. Começamos com o Diário de Notícias, uma entrevista a José Manuel Bolieiro. E à pergunta, Açores querem ter mais tropas dos Estados Unidos e outros países da NATO? O autarca respondeu, sem dúvida. José Manuel Bolieiro diz que os Açores estão interessados em ter mais meios militares de Portugal, dos Estados Unidos e outros países da NATO, dado o seu crescente valor geoestratégico. O governo dos Açores está em contacto com a Google para que sejam instalados cabos submarinos e, eventualmente, um data center na região, revela o presidente do governo regional. É o principal destaque hoje de capa do DN de hoje. Vamos até ao público. Alunos com necessidades específicas aumentaram 29% em 10 anos. As escolas confrontam-se com turmas sobrelotadas e falta de recursos, professores, assistentes e materiais. Estados Unidos da América, China, Trump chega a Pequim sem as cartas que queria ter na mão. Banca obrigada a devolver 8,91 milhões de euros a clientes. Na saúde, a ministra admite processar representante dos tarifeiros. Agora o Jornal de Notícias, revolução viária no Porto com a Avenida AEP enterrada e estrada alternativa à VCI. Países que são mais flexíveis pagam melhor, diz Maria do Rosário Palma Ramalho, a ministra do Trabalho, Solidariedade e Segurança Social, hoje em entrevista. Agora o Correio da Manhã, combustíveis 12 cêntimos mais baratos nos hipermercados. A diferença tem vindo a aumentar face aos postos tradicionais. Impostos tornam preços em Espanha quase 60 cêntimos mais baixos. Agora, o Negócios de hoje. Governo e AD preparam solução para IVA da reabilitação urbana. Purever está em negociações para fornecer fábrica da Calb. Uma cimeira de alto nível, mas de baixas expectativas. As relações entre Donald Trump e Xi Jinping já tiveram melhores dias. Banca vai ter novos pressários e comparador de comissões e refrigerantes castigados por imposto e flagelo de importações paralelas. O Jornal Económico de hoje revela CTT encaixam 64 milhões com um acordo com a DHL. Pressário dos bancos vai ter de ser mais fácil de entender. Sonae é cada vez mais uma empresa global. Proprietários e inquilinos exigem regulação e fiscalização do mercado de arrendamento. Agora a imprensa desportiva. Começamos com o jornal O Jogo. Froholt é um jogador único. Vingard e Bisgard, antigos internacionais dinamarqueses, moldaram o médio no Copenhaga e apostam nele para altos voos. Vamos até ao recorde. Já não foge, é a manchete. Leão paga 30 milhões de euros por Zalazar. E fechamos com o jornal A Bola, gestão de crise. Com Rui Costa na capa, queda para o terceiro lugar. Ativa alarmes na luz. É tudo, voltamos à música para escutar Circo de Feras. São chutes e pontapés nesta manhã de quarta-feira.

0: 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Uma compilação de Paulo Jorge de Sousa Pinto, com edição de Daniel Vieira. 13 de maio, 1888. Abolição da escravatura no Brasil. Foi neste dia, votada no Senado brasileiro, a lei que abolia definitivamente a escravatura no país. Ficou conhecida como Lei Áurea e constava de dois breves artigos que diziam apenas o seguinte: é declarada extinta, desde a data desta lei, a escravidão no Brasil. Revogam-se as disposições em contrário. A brevidade do texto assinalava o caráter definitivo e irreversível da abolição. A lei foi promulgada nesta mesma data pela regente do Brasil, a princesa Isabel, em representação do imperador Dom Pedro II, que se encontrava ausente na Europa. O diploma foi igualmente assinado pelo autor da iniciativa, o ministro da Agricultura, Rodrigo da Silva. A escravatura estava profundamente enraizada na sociedade brasileira e constituía a base da sua economia desde o século XVI. Calcula-se que mais de 4 milhões de escravos tenham sido transportados de África para o Brasil ao longo de 4 séculos para serem utilizados como mão de obra no trabalho das plantações e na extração de ouro. Após a independência, a adesão do Brasil ao abolicionismo foi lenta e gradual. A primeira lei que proibia a importação de escravos só foi promulgada em 1850 e foi seguida de outros decretos que concediam a liberdade a filhos de escravos e a escravos idosos. Contudo, a simples abolição da escravatura só foi decretada nesta data. O Brasil foi o último país do continente americano a fazê-lo. A abolição total da escravatura não foi acompanhada das necessárias medidas legislativas que acautelassem o seu impacto. Os antigos escravos, avaliados então em perto de 1 milhão de pessoas, dispunham de liberdade, mas continuavam desprovidos de direitos cívicos, terras ou meios de subsistência. Os fazendeiros, por seu lado, viram-se subitamente sem mão de obra para as suas plantações e sem qualquer indemnização por parte do Estado brasileiro. A abolição foi, portanto, um fator de agravamento das tensões e clivagens no interior da sociedade brasileira que permanecem visíveis até à atualidade. 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

0: 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Fala-se hoje de imigração com intensidade. Há debates acesos, opiniões firmes e, por vezes, uma sensação de que o tema é novo. Mas não é. Portugal foi, durante grande parte do século XX, um país de partida. Milhões de portugueses fizeram as malas, muitas vezes com pouco mais do que esperança, e espalharam-se pela Europa e pelo mundo. França, Suíça, Alemanha, Luxemburgo, Estados Unidos, Venezuela. A lista é longa e está escrita na história de praticamente todas as famílias portuguesas. Esta memória, no entanto, nem sempre acompanha o debate atual sobre imigração em Portugal. Um país tem o direito e até a obrigação de discutir como acolhe, integra e organiza a sua realidade social. Mas essa discussão ganha outra profundidade quando é feita com memória e contexto. Porque a verdade é simples. Os portugueses foram durante décadas imigrantes noutros países e continuam a sê-lo em muitos casos. Essa experiência coletiva deveria trazer pelo menos uma certa sobriedade ao discurso. No fundo, não se trata de comparar dores ou experiências, mas de reconhecer uma continuidade humana. Quem hoje chega, amanhã pode ser quem já cá estava e partiu. E talvez seja essa a parte mais esquecida do debate. A mobilidade não é exceção na história portuguesa, é quase uma constante. Até para a semana.
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Olá, boa quarta-feira. O Dia do Doente celebra-se a 13 de maio. A origem do dia é tão misteriosa como a criatura que lhe dá nome. Apesar de serem pequenos, são descritos como tendo entre 15 e 30 centímetros de altura. Estes seres ganharam direito a um dia próprio com o passar dos anos, que se foi massificando graças à ação da internet. Acredita-se que estes seres da mitologia europeia possuem potes de ouro que têm de ser dados a quem tem sorte de encontrar um doente. Para encontrar um doente e o seu pote de ouro, é preciso seguir o arco-íris. Hoje vamos dar os parabéns a um cantor, compositor, multi-instrumentista, produtor musical e ativista de causas humanitárias e sociais norte-americanas. Chama-se Stevie Wonder. Faz 76 anos. Ele é acreditado como pioneiro e influenciador por músicos de diversos géneros, que incluem R&B, pop, soul, gospel, funk e jazz. Uma banda virtual de um homem só, o uso de sintetizadores e outros instrumentos musicais eletrónicos, por Stevie Wonder, durante a década de 70, remodelaram as convenções do R&B contemporâneo.

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1: 10h45, foi publicado o aviso de abertura de candidaturas que disponibiliza 7,5 milhões de euros para reforçar a redução da carga combustível através do pastoreio extensivo. As candidaturas poderão ser submetidas a partir de 25 de maio numa iniciativa destinada a promover práticas sustentáveis de pecuária e prevenção de incêndios rurais. Dados divulgados pelo Eurostat revelam que o excedente da balança comercial externa de produtos agrícolas da União Europeia recuou para 24,7 mil milhões de euros em 2025, abaixo dos 39,2 mil milhões registados no período homólogo anterior. Os agricultores portugueses continuam a pedir maior rapidez na atribuição dos apoios prometidos pelo governo, alertando para dificuldades financeiras e aumento dos custos de produção no setor agrícola. A União Europeia decidiu retirar o Brasil da lista de países autorizados a exportar animais destinados à alimentação humana e produtos de origem animal para o espaço europeu. A decisão foi tomada devido ao incumprimento das regras relacionadas com o uso de antimicrobianos. A instabilidade internacional também continua a afetar o setor do azeite. O agravamento da guerra no Médio Oriente está a dificultar exportações para mercados da Ásia e Oceania e a provocar aumento dos custos de produção, criando novas incertezas para produtores e exportadores. Se quiser obter informação mais detalhada sobre estes outros temas, basta aceder a agroportal.pt. Não chega a proibir, é o título do Expresso Curto de hoje, da autoria da jornalista Mafalda Ganhão, que vamos conhecer logo depois de ouvirmos o Nuno Alves com a faixa Encontrar.

Não chega a proibir, escreve a jornalista Mafalda Ganhão. Proibir não significa necessariamente impedir, e na pioneira Austrália, a tentativa de afastar menores de 16 anos das redes sociais está a tornar evidente isso mesmo. Apesar das novas regras obrigarem plataformas como Facebook, Instagram, TikTok ou YouTube a bloquear contas de menores e a implementar sistemas de verificação de idade, a maioria dos adolescentes continua a encontrar formas de contornar as restrições, seja através de VPN, contas de familiares ou apoio dos próprios pais. O recurso à lei foi a resposta encontrada para um problema que, não sendo novo, foi e vai fazendo disparar cada vez mais alarmes. Em 2021, a antiga funcionária do Facebook, Frances Ogden, divulgou documentos internos que mostravam que a empresa tinha conhecimento do impacto negativo do Instagram na saúde mental de adolescentes, sobretudo raparigas jovens, associado a ansiedade, autoestima e comparação social. O caso reacendeu o debate global sobre a responsabilidade das plataformas digitais e acelerou propostas de regulação em vários países, não só a Austrália, mas Reino Unido e União Europeia. Os primeiros dados australianos mostram, porém, que o peso das normas sociais e da pressão dos pares continua a ser mais forte do que qualquer diploma legal. Para muitos jovens, ficar fora das redes significa perder contacto, relevância ou pertença dentro dos seus grupos. O estudo recente Why Bands Fail, Tipping Points and Australia's Social Media Ban concluiu que a adesão às proibições só se torna significativa quando a maioria dos amigos também abandona as plataformas. Até lá, cumprir as regras pode até ser visto como sinal de menor popularidade. O debate em Portugal segue o mesmo caminho. O projeto de lei atualmente em análise prevê restringir o acesso às redes sociais a menores de 16 anos. Mas os especialistas dividem-se quanto à eficácia das medidas. Enquanto uns defendem a necessidade de regulação para proteger crianças e jovens, outros alertam que a solução não pode passar apenas pela proibição. Literacia digital, transparência dos algoritmos, definição de limites saudáveis e maior envolvimento das famílias surgem como peças centrais de uma discussão que está longe de ser apenas tecnológica e que é, acima de tudo, social, educativa e cultural. É o Expresso Curto de hoje, da autoria da jornalista Mafalda Ganhão. Estamos então a caminhar para o final da primeira hora de emissão. Agora, às 6 minutos das 11, quero relembrar-lhe que depois da hora certa vai poder contar com as habituais previsões para os 12 signos do zodíaco. Deixo-vos com Go Go e o tema Memories. Até já.

0: 11 horas.
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Gira ao lado de Ana Moura com o Manto de Água e os Go Go com Memories. Agora sim, no arranque da nossa emissão, há pouco houve uma troca, não foi intencional, aconteceu, ainda estou para perceber porquê, com os meninos da avó. E a faixa Cá Vamos Indo, que foi tão agradável também ouvi-los e sobretudo a falar nas férias no Algarve e nos Camões. Agora, vamos às previsões para os 12 signos do zodíaco e começamos com o primeiro da lista, o signo Carneiro. A energia estará em alta, favorecendo decisões rápidas e novos desafios. Evite, no entanto, impulsos excessivos. Touro, dia favorável para organizar ideias e fortalecer relações pessoais. A calma será a sua melhor aliada. Gêmeos, a comunicação estará em destaque. Conversas importantes podem trazer boas oportunidades. Caranguejo, momento ideal para cuidar do equilíbrio emocional e dar atenção às pessoas mais próximas.

próximas. Leão, a sua confiança poderá abrir portas. Aproveite para mostrar o seu talento, sem receio. Virgem, pequenos detalhes farão toda a diferença. Mantenha o foco e evite preocupações desnecessárias. Balança, o dia pede harmonia e diplomacia. E escute mais antes de tomar decisões importantes. Escorpião, a intuição estará muito forte, confie nos sinais e mantenha a distância de energias negativas. Sagitário, boa fase para criar novos planos e pensar no futuro com mais otimismo. Capricórnio, persistência e disciplina ajudam a ultrapassar desafios que pareciam complicados. Aquário, a criatividade estará em evidência, excelente dia para ideias inovadoras e projetos pessoais. E terminamos com o último da lista, o signo Peixes. Procure momentos de tranquilidade para recuperar energias e fortalecer a mente. Pensamento comum a todos, cada amanhecer traz uma nova oportunidade para acreditar mais em si e seguir em frente com esperança. São as previsões dos signos, valem o que valem. Amanhã estaremos de volta. Seguimos em frente com O Meu Amor, de João Pedro Paes.

Diz a Mafalda, e há pouco a Nena do meu ao teu correio. São 11h26, vamos conhecer as novidades do mundo da música e já ficamos a saber que Portugal ficou de fora da final do Festival Eurovisão da Canção 2026, pela primeira vez desde 2019. Depois de os Bandidos do Cante não conseguirem garantir o apuramento ontem à noite na primeira semifinal realizada em Viena, na Áustria. A canção Rosa, inspirada no cante alentejano, foi a quinta atuação da noite no palco da Wiener Stadel, perante uma semifinal composta por 15 países concorrentes. Apesar da recepção positiva por parte do público e dos elogios à autenticidade da proposta portuguesa, Portugal não conseguiu entrar no grupo das 10 canções apuradas para a final de sábado. Os países qualificados foram a Grécia, Finlândia, Bélgica, Suécia, Moldávia, Israel, Sérvia, Croácia, Lituânia e Polónia. A eliminação interrompe uma sequência de presenças consecutivas portuguesas na final após os apuramentos de artistas como Amaro, Black Mamba, Mimi Cat, Napa e Holanda. A participação portuguesa esteve envolta num ambiente particularmente sensível devido à presença de Israel no concurso, numa edição fortemente marcada pelo conflito em Gaza. Vários países decidiram não participar ou limitar a transmissão do evento, enquanto organizações e artistas internacionais apelaram ao boicote do festival. Durante a atuação do representante israelita Noam Betan, com o tema Michel, foram audíveis na transmissão televisiva vários apelos de Palestina Livre vindos do público presente na arena austríaca. A participação de Israel continua a gerar forte contestação internacional, sobretudo após acusações de genocídio feitas por organismos ligados às Nações Unidas relativamente à situação humanitária na faixa de Gaza. Em Portugal, o debate também dividiu opiniões. O músico José Cid criticou publicamente a permanência de Israel na competição, defendendo que o país deveria receber 0 pontos como forma de protesto político. Ainda assim, o artista elogiou os Bandidos do Cante e a canção portuguesa, considerando-a honesta e representativa da identidade musical nacional. Apesar da eliminação, Rosa destacou-se pela valorização do cante alentejano e pela aposta numa sonoridade tradicional portuguesa num contexto cada vez mais dominado por produções pop internacionais. Nas redes sociais, muitos espectadores elogiaram a autenticidade da atuação portuguesa, considerando que a proposta se diferenciou pela simplicidade e identidade cultural. Fora da Eurovisão, a atualidade musical internacional ficou também marcada pelo anúncio de que os Rolling Stones não irão realizar digressões em 2026, apesar do lançamento do novo álbum Foreign Tongues, previsto para julho. Segundo Keith Richards, a banda poderá regressar aos palcos em 2027. Já o Primavera Sound Porto confirmou a entrada de Mike D no cartaz da edição de 2026, substituindo o artista norte-americano Dijon. E é tudo quanto a novidades do mundo da música. Amanhã há mais. E agora vamos escutar os Excluídos, os Bandidos do Cante, com Rosa.

Grandes músicas, Damiano David com Next Summer, Adriana Nannini com Ti Voglio Tanto Bene, Pablo Alborán também passou por cá, Rosalía e a Carminho. E agora vamos às curtas do dia. Em Alcácer do Sal, a muralha sul do castelo de Alcácer do Sal está a ser recuperada através da técnica ancestral de taipa, um método tradicional baseado na utilização de terra e cal. A intervenção procura preservar um dos monumentos históricos mais emblemáticos da região, enfrentando simultaneamente os desafios de conservação de uma estrutura secular classificada como Património Nacional. A atriz portuguesa Alba Batista integra o elenco do filme Flash of the Gods, realizado pelo cineasta italiano Panos Cosmatos. A produção, atualmente em rodagem nas Ilhas Canárias, em Espanha, conta também com as participações de Wagner Moura e Kristen Stewart. Em Coimbra, o Portugal dos Pequeninos vai transformar-se num espaço dedicado às artes e à criatividade durante 12 dias. A iniciativa pretende aproximar crianças e famílias de atividades culturais e pedagógicas, promovendo a aprendizagem através da brincadeira e da experimentação artística. Vários museus e espaços culturais de Lisboa vão assinalar o Dia Internacional dos Museus, celebrado a 18 de maio, com entradas livres e programação especial ao longo do fim de semana e da próxima segunda-feira. A iniciativa pretende incentivar o contacto do público com o património cultural e artístico da cidade. E é tudo. Amanhã mais curtas. E agora, Don't Look Back in Anger, dizem os Oasis.

Snow Patrol com The Finish Line. Ainda temos mais uma hora para nós, ainda não chegamos à meta. Depois do meio-dia vou estar de regresso com a habitual informação e com os parodiantes de Lisboa. Deixo-vos com Travis. Até já.

0: 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A Cooperativa de Construção e Habitação Económica e Instaladora do Conselho de Portimão, CLR, com sede no bairro Independente, lote 17, CAV, Val de Lagar, Portimão, uma vez que vendeu os seus bens imóveis, está a devolver os valores entregues pelos associados que em devida altura entregaram verbas para a aquisição de habitação e não a obtiveram. 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O escritório encontra-se aberto das 9 às 12h30 e das 14h30 às 17h, de segunda a sexta-feira.
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cada vez as pessoas envelhecem mais tarde, né? Vão mais tarde para as instituições, o que é bom, porque ficam até mais tarde nas suas casas, mas quando vão também já vão normalmente em estados mais difíceis, mais dependentes. Portanto, eu acho que as IPSS enfrentam uma situação um bocadinho complicada, porque podia haver mais apoios, e acho que é um trabalho que não é muito valorizado a nível da nossa sociedade, porque somos nós que muitas vezes somos a família, as minhas colegas, as ajudantes do lar, estão ali 24 horas com eles, e acho que é um trabalho que devia ser mais valorizado a todos os níveis.

mas desde 2009, se não estou em erro, que estou mais ligado a programas televisivos, e foi quando eu comecei a cantar também. Um pouco só por curiosidade, eu nem sabia se tinha algum jeito para a música ou não. Os meus pais levaram-me a um casting de um programa televisivo e foi a partir daí que tudo começou. Eu acho que é sempre importante ter pessoas que acreditam em nós e que nos deixam de alguma forma voar. Eu acho que isso é o principal, é ter uma boa base e ter aqui o apoio das pessoas.

0: Desculpa. Façam a dois. Agora, voltamos à informação. Boa tarde mais uma vez. Em 10 anos, o número de alunos com necessidades específicas aumentou 29%. São quase 100 mil nas escolas. Os alunos com necessidades específicas que se confrontam com falta de recursos, de professores, assistentes operacionais e materiais. O ano tem sido marcado por vários protestos. Trump chega a Pequim sem as cartas que queria ter na mão, adiada mês e meio por causa da guerra no Irão. A visita do presidente norte-americano à China arranca nesta quarta-feira, num momento de fragilidade para Washington. Hormuz e Taiwan cruzam-se na agenda. Dona do multibanco desiste de processo em tribunal contra o Banco de Portugal. A CIPS colocou uma ação judicial a contestar a ordem do supervisor em 2025. Pouco depois deixou-a cair. Em Santarém, arrasta-se o recurso à multa da concorrência à espera de Tribunal Europeu. PSD não entrega projeto de revisão constitucional agora e chumba propostas do Chega. Os socialistas registam com agrado a recusa dos sociais-democratas em irem a jogo num processo de revisão constitucional desencadeado pelo Partido Populista liderado por André Ventura. A asfixia democrática e tentativa de governamentalização da CNE, acusa o secretário, O secretário da CNE, representante do PS, lamenta a guerra interna entre o grupo ligado ao governo e os restantes partidos e presidente. E antevê tentativa de descredibilizar um órgão para o extinguir. É a Comissão Nacional de Eleições. A ausência de pesos pesados do CDS esvazia o Congresso do Partido. António Lobo Xavier, Diogo Feio, Francisco Rodrigues dos Santos e Ana Rita Bessa são alguns dos centristas que não vão à próxima reunião magna do CDS, que decorre no próximo fim de semana. Bancos obrigados a devolver 8,91 milhões de euros a clientes, a quase totalidade do montante a devolver é referente a comissões indevidas, representando 8,24 milhões de euros. Reclamações diminuíram 2,3%. No radar europeu para a dança, Guimarães é uma cidade coreográfica com folgo. O Spring Forward, festival promovido pela rede de dança europeia Aerowaves, reuniu 258 programadores e profissionais e 93 artistas em 4 dias de espetáculos e atividades. Benfica continua imbatível na Liga, mas está prestes a falhar a Champions 18 anos depois. Uma jornada do fim da Liga, o Benfica continua invencível, algo raro em Portugal e na Europa. A confirmar-se o terceiro lugar será mesmo histórico. E o que significa este feito? Quase nada. E é tudo? Quanto à informação, a nossa emissão está praticamente concluída. Vamos fechar com os Parodiantes de Lisboa e mais alguma música, com certeza. E fica a promessa de regressar amanhã, novamente pelas 10 horas. Fique bem, fique em segurança. Da programação da Rádio Portimão, quero destacar ainda dois programas. Às 14 horas, o João Carlos Carranca vai estar aqui com o Carranca às quartas. E à noite, a partir das 21 horas, Novos Valores com o Mário Rui Filipe. Diogo Videira, antes dos Parodiantes, com o tema Foi Saudade. Até amanhã.
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2: Olha, olha, o Camané que era capaz de dar um bom primeiro-ministro.
3: O Camané?
2: Sim, pelo menos uma vez disse que ele encara tudo o que faz com uma grande seriedade. Lembro-me que o primeiro-ministro francês agradeceu uma vez aos cidadãos pelo imposto que pagam no país.
1: Realmente, há uma grande diferença entre França e Portugal.
2: Qual é a diferença?
1: Em ambos os países, a carga fiscal é elevada, mas o governo francês é mais bem educado.
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12: Os aventureiros e os caçadores de relíquias.
1: O novo livro de Isabel Ricardo convida os leitores a mergulharem noutra aventura empolgante, recheada de ação, humor e muito perigo.
13: São os aventureiros.
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1: Este é o 16º volume desta coleção que vem fascinando gerações.
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13: Obrigada, Isabel.
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12: Naquele reino distante, não se sabia o significado da palavra corrupção. É que alguém tinha pago para que a palavra corrupção fosse retirada de todos os dicionários.
14: Real secretária, mandai chamar imediatamente o barão da acusação à minha presença.
15: Que venha imediatamente à real presença de sua majestade o rei, o barão da acusação.
1: Haveis mandado chamar, majestade meu rei?
14: Mandei. E deveras zangado estou contigo, barão da acusação. Porque haveis falado por aí em corrupção, como se isso fosse coisa que existisse neste meu reino.
1: Ah, eu explico, majestade.
14: É melhor explicar sentado, para assentares melhor as tuas ideias. Real secretária, arranjai um assento para o barão da acusação.
15: Que traga um banco para o barão da acusação.
14: Um banco não, porque eu não confio um banco a este barão que tanto me desiludiu. É melhor vir uma cadeira.
15: Uma cadeira porquê, majestade?
14: Porque lhe assenta bastante melhor, sobretudo se for preciso dar-lhe com a cadeira na cabeça. Adiante. Barão da acusação, é verdade que haveis dito numa reunião magna que a corrupção existe e que há até quem anda a fazer criação de lobos pequeninos para protegerem essa corrupção?
1: São os lobizinhos, majestade. E digo-vos mais, majestade, fui eu que denunciei o que se passava no Ministério das Obras e Manobras para evitar precisamente que 40 milhões de cruzados fossem parar a mãos indevidas.
14: Ah! Oh, e eu que de nada sabia. Real secretária, mandai de imediato buscar um barrete, porque a partir de hoje vou substituir a minha coroa por um barrete. Porque se eu estava convencido de que não havia no meu reino nenhuma corrupção, mereço mesmo enfiar o barrete.
15: Que trago de imediato um barrete para a real cabeça de sua majestade, o senhor nosso rei.
14: Bem, vamos lá esclarecer melhor essa história. Ó barão da acusação, que mãos indevidas são essas? Aonde iriam parar os 40 milhões de cruzados se por acaso não tivesses denunciado essa situação?
1: As minhas.
14: O quê? As tuas, barão da acusação. Isto é demais. Chamai o Carrasco imediatamente.
15: Que venha o Carrasco imediatamente.
1: Se é para me cortar as mãos, que me corte só duas, porque assim me sobram ainda outras duas, uma vez que a corrupção se toca sempre a quatro mãos, pelo menos.
14: Ah, sim? Pois mandarei que vos seja cortada também a garganta, porque tendes garganta a mais, varão da acusação.
1: Vos agradeço, majestade, em meu nome e no do Carrasco. É que assim, se eu morrer, já não me podem matar e o Carrasco vai meter horas extraordinárias e trabalhos a mais.
15: Pois, se possível for, que lhe corte também o pirilão para eu ficar com souvenir.
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3: A menina boa engatou na discoteca um menino que não é bom nem mau. É um playboy. Ora, e não há dúvida de que a menina boa teve mesmo muita vaca.
16: Esse teu novo namorado tem mesmo muito dinheiro, filha.
17: Olhem, o pai é podre de rico. A mãe ainda não é assim tão podre, mas é riquíssima. E mesmo ele, o Tinoni, já tem uma fábrica que é toda dele.
18: Parabéns, rapariga, parabéns! Que haja finalmente desta família alguém com sorte. Bem, eu também não posso queixar muito porque até ganhei 10,5€ no Euromilhões.
19: Os senhores dão-me licença. Está um rapaz à porta com um ramo de flores e que tem o nome de Buzina.
18: De Buzina?
17: É o Tinoni, pai. Eu vou buscá-lo.
16: Bem, bem, bem. Tem maneiras, rapariga. Já que fizeste uma boa pesca, agora não espantes o peixe. Se vais entrar para uma família assim, VIP Jet 7, tens que saber quais são as maneiras das boas maneiras.
18: Nem que seja preciso a gente comprar a obra completa da Bobone.
16: Ambrósio, vá buscar o senhor que está à porta e depois introduz-o, sim?
19: Introduz-o onde, minha senhora?
16: Aqui na sala. Onde é que havia de ser?
19: Ora, sei lá, nem já nada me admira. Bem, vou buscar o Buzina. Ou será Claxon? Aqui está o senhor Tironi da Silva e Silva.
20: Olá, muito prazer.
17: Olá, Kiducho. Apresento o papá e a mamã.
16: Oh. Encantada.
18: Olá, rapaz, você tem um nome engraçado.
20: Oh, pois é, eu sou Silva. E depois também tenho o Silva da minha mãe e o Silva do meu pai.
0: Então diga-me, o que é que fabrica a sua fábrica?
20: Bom, se quer que lhe diga, nem sei. Eu só lá vou assinar papéis. Foi o meu pai que me arranjou aquilo, porque achou que era o mais adequado ao meu talento. Olhe, eu vou ligar para ele. Está? É você, Excelência Papá? Olhe lá, o que é que fabricam lá na minha fábrica? O quê? Ah, sim! É muito giro! É realmente para o meu talento, só podia ser! Olhe, thank you, merci, obrigado, pai! Tchau, tchau, papá!
17: Então, Kiducho, o que é que a tua fábrica fabrica?
16: O que é? Diga lá!
20: Olhe, fiquem sabendo, são cavacas!
16: Cavacas?
0: Cavacas?
20: Sim, sim, montes de cavacas todos os dias!
17: Ah, querido, então é por isso que tu és danado para a cavaqueira. Oh, que tuxo, não é?
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25: Algum problema, senhor guarda?
26: Mas ainda pergunta, a menina transgrediu, vou ter que lhe tirar a carta.
25: A sério? Não imagina a alegria que me dá. Há anos que ando para atirar e não consigo. Ai, obrigadinha, senhor guarda.
27: Desculpe, senhor guarda, mas não aceito esta multa por falar ao telemóvel.
26: Essa agora, você transgrediu. Não aceita a multa, porquê?
27: Porque quem falava era a minha mulher, eu só ouvia.
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No entanto, eu vivo profissionalmente da música desde que comecei a cantar em 1999 e felizmente pago as minhas contas, não devo nada a ninguém, tenho conseguido subsistir e investir nos meus trabalhos, nos meus projetos. Portanto, mesmo assim, considero que sou uma privilegiada e o que eu aconselho aos meus colegas é não fiquem à espera que as pessoas os reconheçam pelo talento. Há muita gente que tem talento e há sempre alguém que tem muito mais talento do que nós. Portanto, o que temos que fazer é ter um caminho, é traçar um caminho, traçar objetivos e ter uma enorme resiliência. As coisas acontecem.

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1: As praias do Inatel e dos pescadores em Albufeira foram interditas à prática balnear na sequência de uma rotura numa conduta da estação elevatória de águas residuais, anunciou a Câmara Municipal. Segundo a autarquia, a rotura, detectada na segunda-feira, provocou uma descarga de águas residuais para o mar, levando a Agência Portuguesa do Ambiente a determinar a interdição das duas praias. A Câmara de Albufeira indicou que a entidade responsável pela gestão do sistema multimunicipal de saneamento, Águas do Algarve já procedeu à reparação da conduta, tendo o caudal estabilizado pelas 22 horas e 50 de segunda-feira. Segundo a autarquia, foram igualmente aplicadas medidas de mitigação e desinfecção do efluente descarregado no mar, estando a situação a ser acompanhada pelas entidades competentes. No comunicado, o município alerta para a necessidade de realização de obras de manutenção e reabilitação das infraestruturas de saneamento no Algarve, considerando que este tipo de ocorrências tem sido cada vez mais frequente. A Câmara Municipal de Lagos aprovou a transferência de cerca de 1,5 milhão de euros para as 5 freguesias do concelho no âmbito dos acordos de delegação de competências. Segundo a autarquia, os recursos financeiros destinam-se à execução de trabalhos nas áreas da manutenção de espaços verdes, limpeza de vias e espaços públicos, limpeza de sarjetas e sumidouros, pequenas reparações em estabelecimentos de ensino e manutenção de espaços envolventes. As juntas de freguesia passam igualmente a assegurar a gestão e manutenção corrente de faras e mercados. A Câmara de Lagoa nomeou Filipe Pinto para o cargo de Coordenador Municipal de Proteção Civil, anunciou em comunicado o município. Segundo a autarquia, o novo Coordenador Municipal é licenciado em Gestão de Segurança, Emergência e Proteção Civil e conta com mais de 38 anos de experiência nas áreas da Proteção Civil, Emergência e Socorro. Ao longo da carreira, Filipe Pinto desempenhou funções na Autoridade Nacional de Emergência e Proteção Civil, onde foi chefe de grupo da Força Especial de Bombeiros, coordenador da Unidade de Apoio Logístico e coordenador aéreo nacional. Na região do Algarve, exerceu ainda funções de comandante dos Bombeiros de Silves, segundo comandante e adjunto de comando dos Bombeiros de Portimão e oficial bombeiro principal nos Bombeiros de Lagos. O Comando Regional de Emergência e Proteção Civil do Algarve realiza no próximo dia 15 de maio o exercício DECIR ALG26, destinado a testar a resposta operacional da região a grandes incêndios rurais. Segundo a organização, o exercício assinala o encerramento do processo de preparação do Dispositivo Especial de Combate a Incêndios Rurais no Algarve e coincide com o início do empenhamento operacional reforçado para a época de maior risco. O cenário simula um incêndio rural de elevada intensidade na zona das Gambelas, em Faro, com propagação até à Quinta do Lago, no concelho de Lolé, recriando uma situação de interface urbano-rural com ameaça a habitações e infraestruturas. O exercício envolve cerca de 250 operacionais de várias entidades de proteção civil e decorre entre as 7 e as 14 horas, incluindo treino de coordenação estratégica, comando operacional e meios no terreno. O posto de comando operacional ficará instalado na Universidade do Algarve, no campus de Gambelas. Durante o exercício, será visível a circulação de veículos e meios de proteção civil na zona de Gambelas e áreas envolventes, situação que, segundo as autoridades, não corresponde a qualquer ocorrência real. O Portimão Arena recebe entre 14 e 17 de maio a etapa portuguesa da Taça do Mundo de Ginástica Rítmica, competição que vai reunir algumas das principais atletas da modalidade a nível internacional. Segundo a organização, a prova contará com a participação de 58 ginastas individuais de 33 países e ainda 10 conjuntos, envolvendo um total de 59 atletas de 10 nações. Entre os nomes em destaque estão Darja Varfolomiv, atual campeã olímpica, Sofia Raffaelli, além de Tara Dragas e Alina Arnasco. Portugal estará representado nas provas individuais por Rita Araújo e Joana Pinheiro. Na competição de conjuntos participa ainda o Conjunto Nacional Sénior, composto por Ana Marcoto, Beatriz Nascimento, Beatriz Sousa, Bruna Tavares, Maria Osório e Sara Costa. A entrada no evento é livre.

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A todos muito boa tarde. Sou João Carlos Carranca e no dia 13 de maio o Carranca às Quartas começou com Marisa Liz e Banho de Espuma. Esteja connosco, porque continuamos por aqui.

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Porque tudo tem a ver com paixão e a paixão não é discutível.

0: O único erro fatal é aquele que nada nos ensina ou com o qual não aprendemos absolutamente nada.
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Embora gostemos de pensar que aprendemos com os nossos erros na primeira vez que os cometemos, a verdade é que todo mundo os repete de vez em quando.

a crónica, a coluna, ou seja lá o que isto é. Dizem que o amor é uma coisa complicada. E é. Mas poucos falam do outro amor. Aquele que não dá flores de domingo à tarde, nem músicas lamechas de chorar o coração. O amor de amizade. Este amor é mais discreto. Não manda flores, mas aparece com maçãs quando estamos tristes. E convenhamos, isso vale mais que um ramo inteiro de rosas com cartão em letra trabalhada, como no tempo em que havia aulas de caligrafia. O amor da amizade não começa com borboletas no estômago. Começa com coisas muito mais profundas. Olha, também não gosto de acordar cedo. Ou vamos dividir uma sardinha e fingir que estamos de dieta. É o amor que cresce devagar, como aquelas plantas que ninguém rega, mas que, misteriosamente, continuam vivas. Ao contrário do amor romântico, onde há sempre uma certa necessidade de impressionar, na amizade, a grande conquista é poder não impressionar ninguém. Podemos dizer disparates, usar meias diferentes, repetir histórias, muitas vezes, e ainda assim, não sermos expulsos do convívio. Aliás, um bom amigo não só tolera as nossas histórias repetidas, como já sabe exatamente quando rir, e é uma espécie de coreografia emocional afinada ao longo dos anos. Há também aquele momento mágico em que a amizade atinge o nível máximo. O silêncio confortável. Já não é preciso falar, basta estar. Cada um no seu canto, talvez olhar para o telemóvel, talvez a pensar na vida ou no jantar. E mesmo assim, sente-se a presença que diz: estou aqui, não faço a mínima ideia porquê, mas estou. E depois há as missões de amizade, porque todo amigo verdadeiro já foi, pelo menos uma vez, psicólogo, motorista, cúmplice e, em alguns casos extremos, especialista em mudanças de casa. Aquele momento em que um amigo diz: é só levar umas coisinhas, e nós acabamos a transportar um frigorífico pelas escadas e, no fundo, é uma prova de amor. Não é bonito, não é elegante, mas é profundamente sincero. O amor da amizade também tem a sua própria linguagem. Não preciso de adoro de constantes. Um simples chegaste bem ou leva casaco que está frio pode ser mais poderoso do que uma qualquer declaração apaixonada. E há aquelas frases clássicas que só os amigos entendem, como não contes isto a ninguém, que curiosamente funciona sempre, até ao próximo jantar de grupo. E claro, ao humor, porque um amigo verdadeiro não nos poupa. Pelo contrário, conhece-nos demasiado bem para isso. Sabe exatamente onde estão as nossas manias, os nossos tiques, os nossos pequenos ridículos e usa essa informação com uma precisão quase científica. Mas faz isso com carinho. Um carinho meio torto, é verdade, mas ainda assim, é um carinho. No fundo, o amor da amizade é aquele que fica. Pode não ter grandes gestos cinematográficos, mas tem uma resistência invejável. Aguenta mudanças, distâncias, silêncios, zangas e até aquelas frases em que prometemos começar o ginásio juntos e desistimos ao fim de poucas horas. E talvez seja isso que o torna tão especial. Não precisa ser perfeito. Precisa apenas de ser verdadeiro. É um amor que não exige muito, mas dá imenso. E que, no meio de todas as complicações da vida, continua ali, firme, risonho e muitas vezes pronto para mais uma história que já ouvimos, mas que vamos fingir ouvir pela primeira vez. Porque, no amor da amizade, o importante não é a novidade, é a companhia. 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

0: Os erros podem ser comportamentais, como chegar tarde ao trabalho, ou cognitivos, como presumir de que não somos gostados ou tirar conclusões precipitadas.
1: Como o Papa Greg, ela tira-te do chão, como o Lunchback, à espera do empurrão, se depende, mic check.

Durante o nosso desenvolvimento, podemos ter aprendido que é melhor esconder os erros do que encarar as consequências. E a escola não é o único lugar onde construímos o nosso lidar com os erros. Na própria vida, temos que os ir lidando, porque cometemos erros demais.

E agora vamos aos nossos tesourinhos musicais. Hoje, nos tesourinhos musicais, trazemos alguém de quem falámos levemente em dezembro passado, numa passagem rápida, porque nesse dia falámos da banda do casaco. Hoje vamos falar dela, Cândida Branca Flor. Registada Cândida Maria Coelho Soares, nasceu em Berinjel, Beja, a 12 de novembro de 1949. Faleceu em julho de 2001. Frequentou aulas de canto com a professora Maria do Rosário Coelho. Mais tarde, é no bar Louisiana, em Cascais, que começa a conviver com os músicos da sua época e conhece Carlos Zíngaro, do grupo de jazz Plexus, António Avelar de Pinho e Nuno Rodrigues, que a fazem entrar na carreira artística, integrando a Banda do Casaco, grupo inovador da música popular portuguesa nos anos 70. Foi casada com Emanuel Rosado, seu agente artístico entre 1970 e 1992. Cândida trabalhava numa empresa de materiais de construção e só deixou o seu emprego em 1980, ano a que passou a dedicar-se inteiramente à carreira artística. Em 1976, grava o álbum Coisas do Arco da Velha, álbum esse que foi disco do ano e que um dos temas chamava-se Romance de Branca Flor, onde ela foi buscar o nome artístico que a tornaria célebre na sua carreira a solo. Em 1976, apresentou na RTP, ao lado de Júlio Isidro, o programa televisivo O Fungagá da Bicharada, enverdando depois pela carreira de cantora com a edição da banda sonora desse mesmo programa. Participa pela primeira vez no Festival RTP da Canção em 1979 com o tema de Tosé Brito, A Nossa História de Amor. Nesse mesmo ano, faz sucesso no programa Pisca Pisca da RTP com o tema Banho de Lua. Regressou em 1983 ao Festival RTP da Canção pela mão do seu amigo Carlos Paião, com o tema Trocas e Baldrocas, que perdeu o concurso para Bem Bom das Doce. No ano seguinte, voltam com Vinho do Porto, Vinho de Portugal, um dueto com o próprio autor da canção. Carlos Paião era amigo próximo de Cândida e compôs propositadamente vários temas para ela, tendo Cândida e Emanuel Rosado chegado a construir uma vivenda geminada ao lado da casa de Carlos Paião. Em 1985, lançou o disco infantil Cantigas da Minha Escola. Em 1987, foi a vez de Cantigas da Nossa Terra. Ambos os discos tiveram a colaboração de Carlos Paião e um notável sucesso no panorama discográfico em Portugal. Apesar das suas qualidades vocais serem vocacionadas para o canto lírico, Cândida Branca Flor apostou sempre num repertório de música popular e tornou-se uma das cantoras mais requisitadas da época, em Portugal e junto das comunidades portuguesas no estrangeiro. Colaborou com muitos outros nomes do espetáculo, como José Cid, Marco Paulo, Alexandra ou Herman José. Na televisão, foi sempre uma presença bastante frequente e foi, inclusive, convidada para participar em programas históricos como Casino Royal e Parabéns, da autoria do seu amigo Herman José, Piano Bar, de Simão de Oliveira, Sons de Sol, de Júlio Isidro, Praça da Alegria, Manolis Goxa e Sónia Araújo, entre outros. Participou em inúmeros programas de Natal dos hospitais, no qual foi sempre bastante acarinhada pelo público. No programa televisivo Todos ao Palco, do encenador Filipe Laféria, Cândida Branca Flor surgiu numa bastante apreciada apresentação teatral. A 11 de julho de 2001, faleceu, surpreendendo os fãs, uma vez que projetava em público uma imagem de alegria contagiante. No dia do seu funeral, milhares de pessoas assistiram às cerimónias e as mesmas contaram com uma ampla cobertura mediática, desde a televisão
à rádio e à imprensa escrita. No momento do enterro do seu corpo, um comovente aplauso por parte dos seus inúmeros admiradores, entre eles artistas de renome e simples populares. Encontra-se sepultada no talhão dos artistas no Cemitério dos Prazeres, em Lisboa. Fiquemos agora com a voz de Cândida Branca Flor.

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1: Celebridades, políticos e atletas são comumente retratados nos mídia, tentando esconder os seus enganos e mentiras. Mentem e não o admitem que fizeram algo errado, mesmo quando as evidências estão ali mesmo aos nossos olhos.

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1: Boa tarde, queridos e gentis ouvintes. Hoje vou falar-vos de Miyakoto, um dos maiores nomes da literatura africana contemporânea e uma voz singular da língua portuguesa. Falar de Miyakoto é falar de um escritor que transformou as palavras em rios de imaginação. Em suas obras, a realidade mistura-se com o sonho, com a memória, com as tradições profundas de Moçambique. Entre os seus livros mais importantes está A Terra Sonâmbula, considerado por muitos críticos como um dos maiores romances africanos do século XX. A obra retrata um país devastado pela guerra civil, mas onde ainda sobrevive a esperança, a infância e a capacidade humana de sonhar. Outro livro marcante é O Último Voo do Flamingo, uma narrativa carregada de simbolismo e ironia, onde o fantástico e o político caminham lado a lado para revelar as contradições de uma sociedade em reconstrução. Há também um rio chamado Tempo, uma casa chamada Terra, talvez uma das obras mais poéticas do autor. Nesse romance, Miyakoto fala da família, da ancestralidade e da relação espiritual entre os vivos e os mortos, mostrando como a memória sustenta a identidade de um povo. Não podemos esquecer a Confissão da Lioa, inspirado em acontecimentos reais ocorridos no norte de Moçambique, através da história de ataques de leões a uma aldeia. O escritor aborda temas profundos como o medo, a violência e a condição da mulher africana. Existe ainda Cada Homem Uma Raça, obra que revela toda a força do seu olhar poético sobre os seres humanos e as diferenças que nos tornam únicos. Os seus livros não contam apenas histórias moçambicanas. Falam da condição humana, das perdas, dos afetos, do medo, da memória e da eterna capacidade de recomeçar. Em tempos que o mundo tantas vezes se torna duro e apressado, a escrita de Miyakoto convida-nos a escutar melhor o silêncio, a natureza e os sentimentos mais profundos da alma humana. Por isso, mais do que um escritor, Miyakoto tornou-se uma ponte entre culturas, entre tempos e entre sensibilidades, um homem que fez da palavra um lugar de encontro. O que torna Miyakoto especial não é apenas o que escreve, mas a maneira como escuta o mundo. Ele reinventa a língua portuguesa, cria palavras novas e faz da literatura um espaço onde a África fala com a sua própria voz. Ler Miyakoto é compreender que a literatura pode ser também uma forma de resistência, de memória, de esperança. Talvez por isso as suas obras continuem a atravessar fronteiras, emocionando leitores em muitos lugares do mundo, porque falam daquilo que existe de mais profundo em todos nós, a procura da humanidade. Até a próxima crônica, queridos ouvintes.

Quando negamos os erros, a probabilidade de examiná-los e tirar deles qualquer compreensão ou lição diminui, tornando-nos mais suscetíveis a repeti-los no futuro.

A teimosia é um fator muito presente naqueles que costumam repetir os erros. E agora vamos caminhando para o sinal horário, para depois voltarmos com a segunda hora do que arranca às quartas, aquele programa que é para ouvir com ouvidos de pensar e que diz que ler só faz mal à ignorância.

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4: E cá estamos nós para a segunda hora do Carranca às Quartas, aquele programa da Rádio Portimão 106.5 FM, que diz que ler só faz mal à ignorância.

0: Ora, hoje, como estamos no dia do erro, nós vamos continuar aqui a dizer que a impulsividade é outra razão pelo qual as pessoas repetem os erros. Embora faça sentido levantar, sacudir a poeira e dar a volta por cima, o mais inteligente mesmo é descobrir primeiro porque se caiu antes de tentar de novo.
1: Olha a banda fila.

0: a cada semana, um poema no que arranca às quartas.
1: Não contes do meu vestido que tiro pela cabeça, nem que corro os cortinados para uma sombra mais espessa. Deixa que feche o anel em redor do teu pescoço, com as minhas longas pernas e a sombra do meu poço. Não contes do meu novelo, nem da roca de fiar, nem do que faço com eles, a fim de te ouvir gritar.
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2: Ouvimos na voz de Pedro Lamars o poema Segredo, de Maria Teresa Horta.

Repetir os mesmos erros pode levar a muitos problemas. Não alcançar as metas. O problema nunca ser resolvido. E pode deixar-nos frustrados por estarmos a repetir o erro.

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1: Em Portimão existe uma rua que se chama 28 de Maio. Passa por ela muita gente todos os dias, ninguém estranha. Ninguém pergunta o que é que esse número significa. É só uma rua, como a rua da Hortinha ou do Comércio. Talvez seja exatamente isso o mais curioso, que a mais duradoura das vitórias de uma ditadura seja a indiferença.

no 28 de maio de 1926, foi um golpe de Estado. Acabou com a Primeira República e abriu a porta àquilo que viria a ser o Estado Novo de Salazar. Não foi um raio do céu limpo, foi o desfecho de anos de instabilidade, de governos que duravam menos do que um mês, de violência política cotidiana. Mas foi também o começo de 4 décadas de censura, perseguição e medo institucionalizados. Uma rua com esse nome é uma aclaração, mesmo quando ninguém a lê. O Estado Novo sabia muito bem a força simbólica dos topónimos. As ruas mudam de nome quando mudam os regimes. E os regimes sabem-no. Aqui em Portimão, o Postigo dos Fumeiros tornou-se a Rua Francisco Ferrer, em homenagem ao pedagogo anarquista espanhol fuzilado em 1909. Com o Estado Novo, passou a Gustavo Cordeiro Ramos, ministro da Instrução de Salazar, homem das Brigadas de Propaganda, arquiteto da Escola Doutrinária. Depois do 25 de Abril, ganhou o nome de José Negrão Buizel, professor portimonense, seguidor da pedagogia libertária de Ferrer, fundador do Colégio Lusitano, onde os filhos dos pobres não pagavam propinas, preso repetidas vezes pelo regime e celebrado pelo povo, que juncava de resmaninho as ruas desde Ferragudo até Portimão, quando ele regressava da cadeia. 3 nomes para a mesma rua, o mártir espanhol, o tecnocrata salazarista e o professor que o regime quis calar. A mesma rua, 3 histórias que não se contam a si próprias. A praça teve sorte. De lá saía aquela que foi a Rua da Guarda. Tornou-se depois 5 de outubro, com o entusiasmo republicano. Voltou à Rua da Guarda, sob a pressão conservadora, e recuperou o 5 de outubro, depois do 25 de abril. Uma rua que oscilou como um pêndulo entre 2 datas, entre 2 projetos de país. As ruas têm boa memória. São as pessoas que esquecem. Neste 28 de maio, o calendário recorda-nos 3 outras datas do mesmo dia. Por exemplo, em 1871, os últimos combatentes da Comuna de Paris foram encostados ao muro do cemitério do Père Lachaise e fuzilados, 147 homens e mulheres que sonharam com uma cidade governada pelos seus próprios cidadãos. A razão por que isto importa hoje é simples. O ano de 2026 é o centenário do golpe militar. E já se sente nas redes sociais e nas avenidas do Instagram um certo ruído que mistura nostalgia com a revisão histórica. Há quem chama ordem ao que foi repressão. Há quem confunde a estabilidade com a imobilidade forçada. Em tempos de viragem à direita ou à extrema-direita, em meia Europa, a tentação de reabilitar o passado autoritário regressa com nova embalagem e velhos argumentos. A minha posição é de cautela e do esclarecimento. Não por amor ao passado republicano, que também teve os seus crimes e as suas falhas, mas porque a história não é um buffet onde se escolhe o que agrada e se deixa o resto. O 28 de maio trouxe ordem. Sim, trouxe também a PIDE, o Tarrafal, a Guerra Colonial e 50 anos de atraso num país que podia ter sido outro. A rua 28 de maio continua lá. Não estou a dizer que lhe devamos mudar o nome amanhã. Estou a dizer que devíamos, pelo menos, saber o que ela comemora. Porque quando uma ditadura muda o nome de uma rua, é para que as pessoas se esqueçam. E quando ninguém pergunta o que significa, parece que resultou.

Se quer evitar a repetição de um erro, passe algum tempo a estudá-lo. Examine, pense, corrija e siga em frente.

0: Deixe de lado sentimentos negativos que possa ter. Reconheça os fatores que o levaram a dar o mau passo e aprenda com isso.
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0: A cor do teu batom é um daqueles exemplos raros em que a inteligência lírica se encontra com o carisma performático para criar um momento indelével na cultura popular portuguesa. A canção é fruto da colaboração de dois nomes fundamentais da escrita musical em Portugal: Tosé Brito e António Avelar de Pinho. Esta dupla, responsável por alguns dos maiores êxitos das décadas de 70 e 80, dominava como ninguém a arte de criar canções que, sob uma aparência de leveza pop, escondiam uma estrutura melódica sofisticada e uma ironia mordaz. A letra explora a obsessão e a marca deixada literalmente por uma relação, utilizando o batom como um fetiche que simboliza tanto a presença como a ausência. No entanto, é na interpretação de Herman José que a música ganha a sua dimensão imortal. Lançada num período em que Herman fundia as suas facetas de humorista e entertainer, a canção beneficia da sua capacidade única de entrega dramática. Herman não se limita a cantar. Ele encarna a personagem do apaixonado, ligeiramente patético e obsessivo, conferindo à interpretação um tom que oscila entre a sedução e o humor. A sua dicção perfeita e o uso expressivo da voz transformam o refrão num clichê auditivo que atravessa gerações. O teu batom é, em última análise, uma celebração da sofisticação décontraté. Demonstra que uma canção pode ser simultaneamente divertida, comercialmente eficaz e tecnicamente brilhante, provando que o talento de Tosé Brito e Avelar de Pinho, aliado ao gênio interpretativo de Herman, criou um clássico que ainda hoje nos faz sorrir e trautear com nostalgia.

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Procure uma explicação, não uma desculpa para a repetição dos seus erros.

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E hoje socorro-me mais uma vez de Anabela Queilhas. Vou falar-vos acerca de um livro de outros tempos que considero raro e especial e faz-me companhia até hoje. Está aonde eu estou, mesmo que arrumado entre papel de seda, já que não está ao serviço há muitos anos. A História da Carochinha. Livro confeccionado em tecido. Ano não informado. A editora Majora. O idioma português. 10 páginas. Livro ilustrado a cores. Dimensão 15,5 por 19,5. Peso 270 gramas. Que agora se encontra com muita sorte, como uma preciosidade, só no antiquário. Trata-se de um livro que tenho comigo desde 1960. Nessa época, era costume oferecer livros de tecido às crianças para que elas não os rasgassem. E este projeto da editora Majora foi um sucesso. Há vários títulos e quem os tem, nem os vende, muito menos os empresta. Os livros de pano tinham dupla função. Serviam para ler e para brincar. Completamente maleáveis, não corriam o risco de se estragarem nas mãos descuidadas das crianças. Dezenas de histórias clássicas ganharam uma versão em páginas de tecido graças à Majora, empresa fundada em 1939 no Porto, por Mário José António de Oliveira, e foi pioneira na produção de brinquedos em Portugal. Nos anos 50, foram anos importantes para a consolidação da marca no imaginário coletivo português, que apresentou no mercado com os didáticos cubos da carochinha, o rapotacho, a roda da seda e os livros em tecido. Este meu livro deu a volta ao mundo nas minhas mãos, cumprindo o hábito das crianças de ouvir ler, contar e recontar. Estava sempre à mão para ocupar o tempo e a minha mente. Tinha mais encanto quando era lido pela minha mãe para eu adormecer. Foi um livro que escureceu, ganhou nódoas e a ilustração foi ficando desbotada devido aos meus maus tratos. Não se partia, não se rasgava, não se desmanchava. Então eu considerava um resistente no meu mundo infantil. A mãe lavou-o diversas vezes e as ilustrações foram perdendo nitidez. Um dia, já era eu adolescente, encontrei a minha mãe a dar-lhe uns retoques tentando restaurá-lo e aqui está, comigo, até hoje. Uma saudação especial para a empresa Majora que anda há décadas a juntar pessoas. Muitas décadas antes do aparecimento da internet e até da televisão, num tempo em que o mundo não entrava porta dentro pelas ondas artesianas da rádio, os serões em família, sobretudo nas longas noites de inverno, eram passados entre conversas, jogos tradicionais, de que hoje nos resta só a memória, e a leitura, quase sempre com a patente da Majora. Foi no ano em que a Europa mergulhava no flagelo da Segunda Guerra Mundial que, inspirado em viagens que fizera à Alemanha, onde tinha descoberto divertidos jogos de tabuleiro, Mário José Oliveira começou a desenhar jogos na cave da casa dos seus pais na Avenida da Boa Vista, na cidade do Porto. Estava criada a Majora, a marca portuguesa de brinquedos e livros que marcou o imaginário de gerações. Majora tem um nome inspirado no seu criador. Má de Mário, Jó de Jorge e Ora de Oliveira. Apesar das mudanças sociais do início dos anos 70, do aparecimento da televisão e mais tarde da internet, que quase arremeteram os jogos de tabuleiro e os livros para um rodapé na história do entretenimento familiar, a Majora manteve-se em atividade, nunca deixando de apostar na inovação e na função didática dos seus produtos. Atualmente, jogar e ler é cada vez mais uma experiência virtual, individual e não presencial. Porém, considerar que os jogos de tabuleiro continuarão a ser um agregador de pessoas, para além das ligações virtuais,
promovem ligações humanas. É através de brincar que as crianças se desenvolvem enquanto seres humanos e aprendem a gerir as suas emoções. As áreas do nosso cérebro responsáveis por essa gestão estão interligadas com as competências funcionais das tomadas de decisão, resolução de problemas e capacidade de seguir regras. Brincar não é uma opção. É um processo fundamental no desenvolvimento das crianças para se autodescobrirem e aprenderem a relacionar-se com os seus pares. 79 anos depois de desafiar as crianças a brincar, a Majora mantém a sua missão de promover as relações humanas através da brincadeira, combatendo a tendência de brincar isolado, num misto de aprendizagem, diversão, partilha e criação de momentos felizes e memórias únicas entre familiares e amigos. Os benefícios da brincadeira passam pelo desenvolvimento da fantasia e de sonhos, de aprender a superar desafios físicos e psicológicos e da aprendizagem do que é o consenso. Brincar é um ato voluntário. Para muitas crianças, a gestão emocional é uma tarefa mais difícil que aprender matemática. Aprende-se a esperar, a partilhar, a ganhar e a perder. As crianças aceitam as derrotas se se sentirem seguras, caso contrário, refugiam-se em brincadeiras ou atividades onde se sentem julgados e não há como perderem. Brincar deve ser uma fonte de felicidade. Os sinais de alerta para o abuso das tecnologias devem ser considerados quando somos confrontados com as dificuldades das crianças em exercitar a função de escrita porque não têm força para agarrar no lápis, ou atrasos na linguagem provocados pela falta de aprendizagem num contexto dual de troca de informação e a falta de toque, de atirar, de pegar, de deixar cair. Uma agenda preenchida em atividades extracurriculares que esvaza o espaço da brincadeira é tão preocupante como a adição da tecnologia. As crianças gostam de brincar e de passar tempo com os seus pais. Se os pais e os educadores desafiarem a desenvolverem os jogos tradicionais, revelam todo o seu potencial de entretenimento, assim como a leitura. Leiam, por favor, leiam e brinquem. Se for com os livros Majora, muito bem. Se for com outros, tudo bem. Mas leiam, leiam e brinquem. 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Quando erra, faça estas perguntas. O que é que deu errado? O que é que eu poderia ter feito melhor? O que posso fazer diferente da próxima vez?

Distraia-se. Procure novos caminhos. Descubra-se. Seja o seu centro. Pratique a tolerância ao desconforto. Dialogue-se positivamente.

0: para Pelé e canhoteiro.
1: Pequenas notícias, grandes acontecimentos na agenda do que arranca às quartas. Princípios e técnicas de meditação. Por Rui Guimarães, a realizar na Sala Polivalente da Biblioteca Municipal de Lagoa, nos dias 13 de maio, 24 de junho, 22 de julho, 23 de setembro, 21 de outubro, 25 de novembro, às 18 horas. Aconselha-se o uso de roupa confortável e de tapete de yoga próprio. O Museu de Portimão, em parceria com o Museu do Neorrealismo, apresenta em dia de aniversário a exposição Uma Poética Resistente, dia 17, às 16 horas. O que concretiza no âmbito de uma parceria cultural, que é uma iniciativa integrada nas comemorações do 18º aniversário. Ao celebrar 18 anos de abertura ao público, o Museu de Portimão tem muitas atividades. Esteja atento, porque há a corrida fotográfica e há o encontro Desenhar Portimão, nos dias 16 e 18. Ideias do Levante, em parceria com o município de Lagoa, apresenta a 26ª Semana Coral de Lagoa, um dos eventos corais de referência do calendário cultural português, que decorre entre 17 e 24 de maio em espaços emblemáticos do concelho, com concertos que reúnem 5 grupos vocais distintos: o Grupo Vocal Olicipo, o Coro Geral do Agrupamento de Escolas da Bem Posta, o Coral Ideias do Levante, a Bela a Capela e a Vox Arade 25. Esta edição percorre séculos de história musical, da polifonia sacra, do século XVI, a canção popular contemporânea, afirmando o canto coral como forma viva da cultura da comunidade. Se você pediu uma escola promotora de ciência e do espírito crítico, inclusiva, sustentável e mobilizadora das famílias, então apareça no lançamento do pequeno livro Eureka, Descobri o Cisne Negro, no dia 15 de maio, sexta-feira, pelas 18 horas, na Escola de Hotelaria e Turismo de Portimão. Evento integrado na 4ª edição do Philosophy Spring Festival, uma organização do Clube de Filósofos Vivos da Escola Secundária Manuel Teixeira Gomes de Portimão. A Cooperativa Lavrar o Mar apresenta nos dias 16 e 17, na Bordeira Escola Nova, em Algezur, e nos dias 23 e 24 de maio, na Junta de Freguesia de Monchique, Não se pode. Textos de Inês Fonseca Santos e Maria Cruz. Encenação, Catarina Requeijo. Um espetáculo foi criado no âmbito do projeto Boca Aberta do Teatro Nacional Dona Maria II, dedicado à criação de experiências criativas para crianças a partir dos 3 anos, desenvolvidos em contexto escolar, enquanto promove o pensamento e capacita os profissionais da educação e da cultura que trabalham com estas faixas etárias.

Aprender com os erros torna-nos mais fortes. É o programa que arranca às quartas na Rádio Portimão 106.5 FM ou numa qualquer aplicação do smartphone perto de si. Porque o programa que arranca às quartas de hoje termina aqui. Boa tarde e até para a semana.

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1: 4 horas. Boa tarde.
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0: Eu gosto de cantar com verdade. E se nós estamos a cantar uma coisa que não vivemos, que não sentimos, que não passamos, deixa de ser verdade, estamos a ser só atores.
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0: 5 horas. Boa tarde.
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e 30 centímetros de altura, estes seres ganharam direito a um dia próprio com o passar dos anos, que se foi massificando graças à ação da internet. Acredita-se que estes seres da mitologia europeia possuem potes de ouro que têm de ser dados a quem tem sorte de encontrar um doente. Para encontrar um doente e o seu pote de ouro, é preciso seguir o arco-íris. Hoje vamos dar os parabéns a um cantor, compositor, multi-instrumentista, produtor musical e ativista de causas humanitárias e sociais norte-americanas. Chama-se Stevie Wonder. Faz 76 anos. Ele é acreditado como pioneiro e influenciador por músicos de diversos géneros, que incluem R&B, pop, soul, gospel, funk e jazz. Uma banda virtual de um homem só, o uso de sintetizadores e outros instrumentos musicais eletrónicos, por Stevie Wonder, durante a década de 70, remodelaram as convenções do R&B contemporâneo. No new-

Olá, boa quarta-feira. O Dia do Doente celebra-se a 13 de maio. A origem do dia é tão misteriosa como a criatura que lhe dá nome. Apesar de serem pequenos, são descritos como tendo entre 15

0: As Crónicas da Isabel. Fala-se hoje de imigração com intensidade. Há debates acesos, opiniões firmes e, por vezes, uma sensação de que o tema é novo. Mas não é. Portugal foi, durante grande parte do século XX, um país de partida. Milhões de portugueses fizeram as malas, muitas vezes com pouco mais do que esperança, e espalharam-se pela Europa e pelo mundo. França, Suíça, Alemanha, Luxemburgo, Estados Unidos, Venezuela. A lista é longa e está escrita na história de praticamente todas as famílias portuguesas. Esta memória, no entanto, nem sempre acompanha o debate atual sobre imigração em Portugal. Um país tem o direito e até a obrigação de discutir como acolhe, integra e organiza a sua realidade social. Mas essa discussão ganha outra profundidade quando é feita com memória e contexto. Porque a verdade é simples. Os portugueses foram durante décadas imigrantes noutros países e continuam a sê-lo em muitos casos. Essa experiência coletiva deveria trazer pelo menos uma certa sobriedade ao discurso. No fundo, não se trata de comparar dores ou experiências, mas de reconhecer uma continuidade humana. Quem hoje chega, amanhã pode ser quem já cá estava e partiu. E talvez seja essa a parte mais esquecida do debate. A mobilidade não é exceção na história portuguesa, é quase uma constante. Até para a semana.
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0: Super Kizomba FM, que abriu hoje com a única de Denis Graça, e agora tempo para acabarmos de escutar o super clássico Sem Bo de Lea Ravitsen, o tema que selecionamos nesta rúbrica para esta quarta-feira. Bem-vindos! 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

0: Chama-se Winnie, é uma intérprete emergente que hoje estreia em Super Kizomba FM esta novidade, Saudades. Enquanto isto, nos Reis do Semba foram os consagrados Nandinho Semedo e Daniel, que se sentaram confortavelmente no trono com o nosso Semba.
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0: Denis Graça é também o detentor do nosso Power Play nesta semana. Amor em batida. Para fechar a edição de hoje do vosso vício radiofónico diário e que amanhã promete estar de volta. Muito obrigado. 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

0: 7 horas. 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
2: As praias do Inatel e dos pescadores em Albufeira foram interditas à prática balnear na sequência de uma rotura numa conduta da estação elevatória de águas residuais, anunciou a Câmara Municipal. Segundo a autarquia, a rotura, detectada na segunda-feira, provocou uma descarga de águas residuais para o mar, levando a Agência Portuguesa do Ambiente a determinar a interdição das duas praias. A Câmara de Albufeira indicou que a entidade responsável pela gestão do sistema multimunicipal de saneamento, a Águas do Algarve já procedeu à reparação da conduta, tendo o caudal estabilizado pelas 22 horas e 50 de segunda-feira. Segundo a autarquia, foram igualmente aplicadas medidas de mitigação e desinfecção do efluente descarregado no mar, estando a situação a ser acompanhada pelas entidades competentes. No comunicado, o município alerta para a necessidade de realização de obras de manutenção e reabilitação das infraestruturas de saneamento no Algarve, considerando que este tipo de ocorrências tem sido cada vez mais frequente. A Câmara Municipal de Lagos aprovou a transferência de cerca de 1,5 milhão de euros para as 5 freguesias do concelho no âmbito dos acordos de delegação de competências. Segundo a autarquia, os recursos financeiros destinam-se à execução de trabalhos nas áreas da manutenção de espaços verdes, limpeza de vias e espaços públicos, limpeza de sarjetas e sumidouros, pequenas reparações em estabelecimentos de ensino e manutenção de espaços envolventes. As juntas de freguesia passam igualmente a assegurar a gestão e manutenção corrente de faras e mercados. A Câmara de Lagoa nomeou Filipe Pinto para o cargo de Coordenador Municipal de Proteção Civil, anunciou em comunicado o município. Segundo a autarquia, o novo Coordenador Municipal é licenciado em Gestão de Segurança, Emergência e Proteção Civil e conta com mais de 38 anos de experiência nas áreas da Proteção Civil, Emergência e Socorro. Ao longo da carreira, Filipe Pinto desempenhou funções na Autoridade Nacional de Emergência e Proteção Civil, onde foi chefe de grupo da Força Especial de Bombeiros, coordenador da Unidade de Apoio Logístico e coordenador aéreo nacional. Na região do Algarve, exerceu ainda funções de comandante dos Bombeiros de Silves, segundo comandante e adjunto de comando dos Bombeiros de Portimão e oficial bombeiro principal nos Bombeiros de Lagos. O Comando Regional de Emergência e Proteção Civil do Algarve realiza no próximo dia 15 de maio o exercício DECIR-ALG-26, destinado a testar a resposta operacional da região a grandes incêndios rurais. Segundo a organização, o exercício assinala o encerramento do processo de preparação do dispositivo especial de combate a incêndios rurais no Algarve e coincide com o início do empenhamento operacional reforçado para a época de maior risco. O cenário simula um incêndio rural de elevada intensidade na zona das Gambelas, em Faro, com propagação até à Quinta do Lago, no concelho de Lolé, recriando uma situação de interface urbano-rural com ameaça a habitações e infraestruturas. O exercício envolve cerca de 250 operacionais de várias entidades de proteção civil e decorre entre as 7 e as 14 horas, incluindo treino de coordenação estratégica, comando operacional e meios no terreno. O posto de comando operacional ficará instalado na Universidade do Algarve, no campus de Gambelas. Durante o exercício, será visível a circulação de veículos e meios de proteção civil na zona de Gambelas e áreas envolventes, situação que, segundo as autoridades, não corresponde a qualquer ocorrência real. O Portimão Arena recebe entre 14 e 17 de maio a etapa portuguesa da Taça do Mundo de Ginástica Rítmica, competição que vai reunir algumas das principais atletas da modalidade a nível internacional. Segundo a organização, a prova contará com a participação de 58 ginastas individuais de 33 países e ainda 10 conjuntos envolvendo um total de 59 atletas de 10 nações. Entre os nomes em destaque estão Darja Varfolomiv, atual campeã olímpica, Sofia Raffaelli, além de Tara Dragas e Alina Arnasco. Portugal estará representado nas provas individuais por Rita Araújo e Joana Pinheiro. Na competição de conjuntos participa ainda o Conjunto Nacional Sénior, composto por Ana Marcoto, Beatriz Nascimento, Beatriz Sousa, Bruna Tavares, Maria Osório e Sara Costa. A entrada no evento é livre.

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maravilhoso quando nós entramos em palco e vemos as pessoas sentadas à espera do momento em que nós começamos. Para mim é a sensação mais gratificante de todo o concerto. Portanto, venham, gosto de sorrir e de cantar para as pessoas e gosto de conhecer pessoas novas. E gosto de pessoas.

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1: Para os seguidores dos novos parodiantes, que são mesmo praticantes, aqui vão meia dúzia de larachas frescas e gordas, bem à nossa maneira.
2: Olha, olha, o Camané que era capaz de dar um bom primeiro-ministro.
3: O Camané?
2: Sim, pelo menos uma vez disse que ele encara tudo o que faz com uma grande seriedade. Lembro-me que o primeiro-ministro francês agradeceu uma vez aos cidadãos pelo imposto que pagam no país.
1: Realmente, há uma grande diferença entre França e Portugal.
2: Qual é a diferença?
1: Em ambos os países, a carga fiscal é elevada, mas o governo francês é mais bem educado.
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12: Naquele reino distante, não se sabia o significado da palavra corrupção. É que alguém tinha pago para que a palavra corrupção fosse retirada de todos os dicionários.
14: Real secretária, mandai chamar imediatamente o barão da acusação à minha presença.
15: Que venha imediatamente à real presença de sua majestade o rei, o barão da acusação.
1: Haveis mandado chamar, majestade meu rei?
14: Mandei, mandei. E deveras zangado estou contigo, barão da acusação. Porque haveis falado por aí em corrupção, como se isso fosse coisa que existisse neste meu reino.
1: Ah, eu explico, majestade.
14: É melhor explicar sentado, para assentares melhor as tuas ideias. Real secretária, arranjai um assento para o barão da acusação.
15: Que traga um banco para o barão da acusação.
14: Um banco não, porque eu não confio um banco a este barão que tanto me desiludiu. É melhor vir uma cadeira.
15: Uma cadeira porquê, majestade?
14: Porque lhe assenta bastante melhor. Sobretudo se for preciso dar-lhe com a cadeira na cabeça. Adiante. Barão da acusação, é verdade que haveis dito numa reunião magna que a corrupção existe e que há até quem anda a fazer criação de lobos pequeninos para protegerem essa corrupção.
1: São os lobizinhos, majestade. E digo-vos mais, majestade, fui eu que denunciei o que se passava no Ministério das Obras e Manobras para evitar precisamente que 40 milhões de cruzados fossem parar a mãos indevidas.
14: Ah, e eu que de nada sabia. Real secretária, mandai de imediato buscar um barrete, porque a partir de hoje vou substituir a minha coroa por um barrete. Porque se eu estava convencido de que não havia no meu reino nenhuma corrupção, mereço mesmo enfiar o barrete.
15: Que trago de imediato um barrete para a real cabeça de sua majestade, o senhor nosso rei.
14: Bem, vamos lá esclarecer melhor essa história. Ó barão da acusação, que mãos indevidas são essas? Aonde iriam parar os 40 milhões de cruzados se por acaso não tivesses denunciado essa situação?
1: As minhas.
14: O quê? As tuas, barão da acusação. Isto é demais. Chamai o Carrasco imediatamente.
15: Que venha o Carrasco imediatamente.
1: Se é para me cortar as mãos, que me corte só duas, porque assim me sobram ainda outras duas, uma vez que a corrupção se toca sempre a quatro mãos, pelo menos.
14: Ah, sim? Pois mandarei que vos seja cortada também a garganta, porque tendes garganta a mais, varão da acusação.
1: Vos agradeço, majestade, em meu nome e no do Carrasco. É que assim, se eu morrer, já não me podem matar e o Carrasco vai meter horas extraordinárias e trabalhos a mais.
15: Pois, se possível for, que lhe corte também o pirilão para eu ficar com souvenir.
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3: A menina boa engatou na discoteca o menino que não é bom nem mau. É um playboy. Ora, e não há dúvida de que a menina boa teve mesmo muito

0: Esse teu novo namorado tem mesmo muito dinheiro, filha.
1: Olhem, o pai é podre de rico. A mãe ainda não é assim tão podre, mas é riquíssima. E mesmo ele, o Tinoni, já tem uma fábrica que é toda dele.
2: Parabéns, rapariga, parabéns! Que haja finalmente nesta família alguém com sorte. Bem, eu também não posso queixar muito porque até ganhei 10,5€ no Euromilhões.
3: Os senhores dão-me licença. Está um rapaz à porta com um ramo de flores e que tem o nome de Buzina.
2: De Buzina?
1: É o Tinoni, pai. Eu vou buscá-lo.
0: Bem, bem, bem. Tem maneiras, rapariga. Já que fizeste uma boa pesca, agora não espantes o peixe. Se vais entrar para uma família assim, VIP Jet 7, tens que saber quais são as maneiras das boas maneiras.
2: Nem que seja preciso a gente comprar a obra completa da Bobone.
0: Ambrósio, vá buscar o senhor que está à porta e depois introduz-o, sim?
3: Introduz-o onde, minha senhora?
0: Aqui na sala. Onde é que havia de ser?
3: Ora, sei lá, a mim já nada me admira. Bem, vou buscar o Buzina. Ou será Claxon? Está o senhor Tinoni da Silva e Silva.
4: Olá, muito prazer.
1: Olá, Kiducho. Apresento o papá e a mamã.
0: Oh. Encantada.
5: Olá, rapaz, você tem um nome engraçado.
4: Oh, pois é, eu sou Silva. E depois também tenho o Silva da minha mãe e o Silva do meu pai.
5: Então diga-me, o que é que fabrica a sua fábrica?
4: Bom, se quer que lhe diga, nem sei. Eu só lá vou assinar papéis. Foi o meu pai que me arranjou aquilo, porque achou que era o mais adequado ao meu talento. Olhe, eu vou ligar para ele. Está? É você, Excelência Papá? Olhe lá, o que é que fabricam lá na minha fábrica? O quê? Ah, sim! É muito giro! É realmente para o meu talento, só podia ser! Olha, thank you, merci, obrigado, pai! Tchau, tchau, papá!
1: Então, Kiducho, o que é que a tua fábrica fabrica?
0: O que é? Diga lá!
4: Olha, fiquem sabendo, são cavacas!
0: Cavacas?
5: Cavacas?
4: Sim, montes de cavacas todos os dias!
1: Ah, querido, então é por isso que tu és danado para a cavaqueira! Oh, Kiducho, não é?
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10: Algum problema, senhor guarda?
11: Mas ainda pergunta, a menina transgrediu, vou ter que lhe tirar a carta.
10: Sério? Não imagina a alegria que me dá. Há anos que ando para atirar e não consigo. Ai, obrigadinha, senhor guarda.
12: Desculpe, senhor guarda, mas não aceito esta multa por falar ao telemóvel.
11: Essa agora, você transgrediu. Não aceita a multa, porquê?
12: Porque quem falava era a minha mulher. Eu só ouvia.
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13: Brilhantes apresentaram...

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0: 8 horas. 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Sendo assim, solicita-se que os associados que se encontrem nesta situação se dirijam ao escritório da referida cooperativa, cito, na Rua da Cooperativa, lote 3, CAV, Vale de Lagar, Portimão, a fim de receberem os devidos valores. O escritório encontra-se aberto das 9 às 12h30 e das 14h30 às 17h, de segunda a sexta-feira.
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tinha uma outra que era o Algarve Lindo, que foi uma música que bateu muito aí em todas as rádios. O Algarve Lindo, não é igual, terra mais linda de Portugal, e blá blá blá, que eu já não me lembro.

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4: 9 horas.

seria necessário voltar a repicar esses discos, não é? Como de outros, para poder avaliar bem coisas que talvez nos esclarecessem e nos abrissem novos caminhos.

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Novos Valores, 13 de maio, bem-vindos a mais uma emissão em direto aqui nos 106.5 FM da Rádio Portimão. 10 anos de emissões regulares aqui neste cantinho do éter. Podem-nos ouvir também em www.radioportimão.pt ou ainda em radiogarden.com, uma plataforma digital com as rádios de todo o mundo. Começámos com 13 de maio, na efeméride de hoje, com Chutes e Pontapés, no álbum 78-82, primeiro álbum da banda, e este Ave Maria em tom elétrico e irónico. Boa emissão. Nesta primeira hora temos o álbum UPA, Unidos para Ajudar, álbum de 2008, da Associação Encontrar-se, uma associação que defende e fala sobre os problemas de saúde mental e que, em boa hora, nessa altura, criaram este álbum com colaborações surpreendentes. Mas para lá, até lá, vamos para um chamado Desejo Elétrico. Se 78-82 era o álbum dos Chutes e Pontapés, o primeiro, então agora vamos para 88, para o álbum Valsa dos Detetives GNR, um chamado Desejo Elétrico. Mais um jogo de linguagem a glosar e quem sabe a gozar com o título de Tennessee Williams, um chamado Desejo Elétrico, que também andou por aí no cinema, um grande filme com atores e atrizes muito conhecidas da grande obra dramatúrgica de Tennessee Williams, mas aqui é a obra dramatúrgica de Rui Reininho, um chamado Desejo Elétrico.

Começámos com a eletricidade de chutes e pontapés, neste Novos Valores de 13 de Maio, precisamente com o tema 13 de Maio, ou Ave Maria. Continuamos com a eletricidade de GNR, com este Um Desejo Chamado Elétrico. A rapariga queria andar de elétrico, mas vamos concretizar esse desejo na tua cama. Também no mesmo ano de 88, com a banda de Almada, UHF. No álbum Noites Negras de Azul. Já vos disse, boas escutas. Até à meia-noite, aqui, no Cantinho do Éter.

António Manuel Ribeiro, álbum Noites Negras de Azul, Na Tua Cama, um belíssimo, belíssimo tema que eles ainda tocam por aí ao vivo. Banda, grandíssima banda de Almada. Agora que são 21h19 desta quarta, 13 de maio, o fresco continua lá por fora, por aí também, por isso estejam na cama, estejam a conduzir, estejam a passear, estejam a caminhar, a jogar à bola, ouçam. Em qualquer lado, este Novos Valores é sempre às quartas, das 21 à meia-noite. E nesta hora, até o fim desta primeira hora, o que vos proponho é o álbum UPA, ou UPA, UPA UPA, Unidos para Ajudar. Um álbum construído com vários artistas que colaboraram gratuitamente e colaborativamente uns com os outros, no sentido de ajudar esta associação, que na altura estava a começar, em 2008, a encontrar-se, que trabalha com doenças mentais e bem graves. No início eles eram mais isso, era, portanto, doentes mentais com doenças graves, e eles, uma associação do Porto, que cuida e muito bem. Dizer-vos então que dos vários artistas são 10 temas que são assim ordenados, e sei que vocês vão ficar surpresos se não conhecem o

0: álbum com algumas colaborações. Tema número 1, já a seguir, Marisa com Boss AC. Alguém ouviu, mantém-te firme, entre parênteses. Alguém me ouviu, mantém-te firme. Marisa e Boss AC. Tema número 2, ouvimos-lo no início, Chutes e Pontapés com os OIOI. Banda que já não existe, Chutes e Pontapés mais os OIOI, com o tema Pertencer. Tema número 3, Jorge Palma com Clã. Aqui já com alguma colaboração, aliás, no álbum Irmão do Meio, Jorge Palma, Clã, Sérgio Godinho. Portanto, estão aqui Jorge Palma e Clã com o convite Caixa de Mensagens. Tema número 4, Rodrigo Leão com GP Simões. É uma boa dupla, não estávamos à espera desta colaboração. Ele é que não, ele é que não, é o tema de Rodrigo Leão e GP Simões. Tema número 5, Os Mesa com Rui Reininho. Aqui já uma colaboração também que já aconteceu. Mesa com Rui Reininho e o tema Bipolar. Tema número 6, Paulo Gonzo com Bala. Pois é, colaboração com o Bala. O tema Voa. Tema número 7, Sérgio Godinho com a Xana, a vocalista dos Rádio Macau. O Rei Vai Nu também. Também uma boa e surpreendente colaboração. Tema número 8, ainda mais surpreendente, José Mário Branco com Os Mão Morta. Loucura é o tema. E é um dos grandes temas deste álbum. Tema número 9, os Culipnóis, do grande Melody, com o Tiago Bittencourt. Com o grande Tiago Bittencourt. Outra boa surpresa. Ouve bem é o tema. Tema 10 e último, Camané, do Fado, com os Dead Combo, com Tó Trips e o Paulo Pedro Gonçalves, neste caso com o Pedro Gonçalves. O Paulo Pedro Gonçalves é dos Heróis do Mar, não confundamos. Portanto, Pedro Gonçalves, Dead Combo e Camané com o tema Vendaval. É um grande álbum para ouvir já de seguida. Boas escutas.
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Chutes e pontapés com o IOI, pertencer. É o tema 2 depois da Marisa com o Bossa e Si, com o Mantém-te Firme.

Os Xutos e os OUI, vocalista e guitarrista dos OUI, Pedro Pupe. Agora Jorge Palma com Clã, convite, caixa de mensagens. Grande, grande tema.

Grande tema, grande orquestração de José Mário Branco com os Mão Morta nesta loucura, um dos pontos altos deste álbum, Upa, Unidos para Ajudar. Próximo tema, Cool Hypnose, que já não existe, com Tiago Bettencourt, logo depois de ter terminado com os Turanja. Ouve bem.

Mais um belíssimo tema, Clip Noise, Tiago Bettencourt. Último, Camané, com Dead Combo. Este Vendaval para encerrar o álbum. Voltamos depois do sinal horário para a segunda hora. Começamos com Ornatos Violeta, Baleia, Baleia, Baleia, Táxi, Pesticida, Boate Zuleika, Nicotines Orchestra e muito mais. Marinho também, entre outros. Até já e boas escutas. Fiquem nos 106.5 FM da Rádio Portimão.

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0: E já estamos na segunda hora, Novos Valores, 106.5 FM, aqui na Rádio Portimão. Até à meia-noite, eu sou o Mário Rui Filipe, para todos vós, aqui, Novos Valores, a modelar o éter com a música nacional alternativa e independente. Começamos com este Raquel, Ornatos Violeta. Boas escutas, fiquem por aí, vai valer muito a pena.
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E é assim, Raquel, com este hino da RTP até aos final dos anos 80, era este o tema que encerrava as emissões. É verdade, isto para quem não conhecia. Agora vamos ao fim do tema.

é uma mini faixa escondida neste Raquel, que encerrava o álbum Cão, dos Ornatos Violeta, o primeiro de originais dele. É uma sessão de ensaios.

Quero querer desligar NPC. São os Baleia, Baleia, Baleia com o novo álbum Mais Arroz. É verdade. Álbum deste ano. Quem sabe a gente aí em breve passa o álbum na íntegra e sem interrupções. Venceu o Festival Termómetro deste ano. Um festival que dá destaque aos novos talentos que estão a aparecer por aí, ainda bem. E este ano venceu Rita Cortesão. É verdade, a Rita Cortesão venceu. Já demos destaque aqui ao álbum dela no final do ano passado. O tempo que fica é o tema que vos deixo em escuta. Foi mesmo uma boa escolha. Ela, com isto, tem direito a ir ao Festival Paredes de Coura, ao Nós Alive e ao Bons Sons em Tomar. Tudo isto no mês de agosto. É verdade, vai ser um agosto em grande para Rita Cortesão. Parabéns pela 20ª edição do Festival Termómetro.

Parabéns pelo primeiro lugar no Festival Termómetro, que lhe dá acesso a participar em alguns festivais de renome em Portugal neste verão. A Rita Cortesão, álbum dela, lançado em finais de outubro do ano passado, está agora a fazer 6 meses, álbum Tudo, vírgula, um pouco, e que foi um dos 30 melhores álbuns do ano. Nós aqui enganamos-nos pouco nos novos valores. Sabemos bem o quanto eles valem e a música, claro, a qualidade da sua música. Falando em qualidade, com muitos anos, tema intemporal, banda intemporal, que voltou, ainda toca por aí, são do Porto, são os Táxi. E este é icónico. É preciso dizer o título? Para os mais novos, talvez sim. Chama-se Chiclete.

Táxi, chiclete, grande tema, agora que são 22 horas e 22 minutos desta quarta-feira, 13 de maio de 2026, Rádio Portimão, novos valores, sempre às quartas, 21 meia-noite. Fixem aí na vossa agenda para ouvir o melhor da música alternativa e independente. E por agora abrimos o baú dos mais antiguinhos, como este Chuta Cavalo dos Pesticida.

Grandes Pesticidas, Chuta Cavalo, tema emblemático. Agora, a banda que também foi emblemática há cerca de 20 anos, os Boate Zuleika, este Circo do Amadeu. Grande sonoro, grande sonsaço.

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Não queres nunca, Amadeu, Circo do Amadeu, Boate Zuleika, grande banda que existiu há cerca de 25 anos, até há 15 anos. Banda que também existiu há cerca de 15 e até há pouco tempo ainda existiu. São os Time for Tea e este Calling Back. Grande tema. Também a continuar esta boa onda. Deste surf rock.

Grandes Time for Ti. Continuamos na mesma onda com os Sensible Soccers e este Vila Soledad. A eletrónica dos Sensible Soccers.

A Vila Soledad que deu a conhecer os Sensible Soccers. Agora vamos para a Grutera, que é o grande projeto do nosso amigo F. É verdade, Grutera, o projeto aqui de Guilherme F, é isso mesmo, na guitarra, a solo. E sem palavras também, só instrumentais. Ora, descubram, desbravem este Grutera. O tema chama-se Lume, caso não conheçam.

Grutera, o projeto de Guilherme F. Ele criou este nome, não tem nenhuma origem, é mesmo criado por ele. Ele já teve várias bandas de metal e isto era para distinguir um projeto mais a solo. Álbuns Palavras Gastas de 2013, O Passado Volta Sempre de 2014, Surulai 2015 e este Lume faz parte do álbum Aconteceu, o último álbum de Grutera de 2020, lançado em plena pandemia. Agora, vamos para outro senhor à guitarra, também com poucas palavras, também quase com o mesmo estilo, à guitarra e posteriormente num outro álbum em 2020, também ao piano. Aqui é o álbum Guarda-Rios, que fez 10 anos o ano passado, lançado em 2015, o primeiro de Homem em Catarse. Ele é Afonso Durido, ele é de Barcelos, entre Barcelos e Braga, é um minhoto dos Sete Costados, mas que anda pelo país e escreve sobre esse país real. Neste caso, é Covilhã em Maio. Como é que será a Covilhã em Maio? Provavelmente, como aqui está, aqui estão para aí uns 13 graus, na Covilhã devem estar uns 8 graus nesta altura. Por isso, Homem em Catarse, Covilhã em Maio. É o seu sentir da cidade da Covilhã neste mês de maio.

Maravilhoso Homem em Catarse. Covilhã, em maio, para o álbum Guarda-Rios. Próximo vem do Barreiro, é Nick Nicotine com a sua Nicotine's Orchestra e Open Water, é o tema.

Maravilhoso Nick Nicotine com a sua Nicotine's Orchestra e Open Water. Agora vamos para Filipa Marinho, ou simplesmente Marinho, com o seu primeiro álbum Till, de 2019, o único até agora, com este Ghost Notes.

0: maravilhosa Pipe Marinho com este Ghost Notes, álbum Teal de 2019. Terminamos esta segunda hora de Novos Valores com Blá Blá Blá. É o projeto muito pessoal de Luís Varatojo, Luta Livre, o seu segundo álbum, Defesa Pessoal, de 2023. Na terceira hora começamos com António Variações. Fiquem por aí. Boas escutas sempre, onde quer que estejam. Com a Rádio Portimão.
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Grande começo desta terceira hora com António Variações. É a última hora de Novos Valores. Até à meia-noite. Ah, mais uma hora sempre mais calminha. Estejam na cama, estejam a conduzir, estejam já quase a dormir. Podem ouvir. Às vezes ainda passamos por aqui muito rock, mas agora vamos passar esta liberdade. Eles também cantaram Voz a Mali de Nós, na sua versão muito particular do tema de António Variações. Falo-vos então da próxima proposta, que são os Resistência, com esta liberdade do álbum Palavras ao Vento.

Um tema original criado pelos Resistência para este álbum Palavras ao Vento, esta liberdade. E agora, sempre em liberdade, continua com uma grande voz para o seu último álbum, Tropical Glaciar 2024. O próximo já está a ser feito. Mais uma vez escrito por Pedro Silva Martins. Pop Toma é Lena D'Água.

Grande, grande tema, agora que são 23h12, estão com a Rádio Portimão, novos valores, até à meia-noite. Eu sou o Mário Rui Filipe, aqui nos 106.5 FM, todas as quartas, desde há 10 anos, começamos em 2016. Porquê novos valores? Para divulgar o melhor da música alternativa e independente que se faz e produz em Portugal. E este é um daqueles, ainda não existia programa, este Time Better Non-Stop. São os We Trust do Porto.

André Tentugal, o mentor, vocalista, o homem das teclas, das programações, dos ambientes sonoros e também nas outras teclas, convidada a Sofia Ribeiro, mais conhecida por Lince, fez parte deste projeto entre 2008 e 2015. Os We Trust. Agora vamos para um senhor que está a fazer 10 anos, com a sua viola, campaniça. Ele tocou em várias bandas de metal e rock, mas a solo chama-se O Gajo, é o Grande João, Conto do Vigário. É o tema na sua viola campaniça de Alentejo.

Maravilhoso, Conto do Vigário, com o projeto O Gajo, com 10 anos, e andam por aí concertos comemorativos de O Gajo a acontecer. Recordação para Madre Deus. Do seu primeiro álbum Existir, estávamos em 1987, As Ilhas dos Açores. Pedro Aires Magalhães, Gabriel Gomes, Rodrigo Leão, Francisco Ribeiro no violoncelo. José Peixoto na guitarra, também, na segunda guitarra. Gabriel Gomes no acordeão e a Teresa Salgueiro na voz, que aqui não dá a voz porque é um instrumental, um belíssimo instrumental.

E agora, Vida Van, o tema que encerra o álbum gótico português são os barcelenses Glockenwise. Grande tema, grande tema.

Ficava aqui até ao final, nesta vida van, 7 longos minutos para este gótico português de Barcelos, os grandes Glocanoais já andam há quase 20 anos nisto da música e com muito sucesso. 23h36, última hora de Novos Valores, quarta, 13 de maio, está no seu dialbar, está mesmo no seu ocaso. Eu cá sou do Bidi. É um tema de Fausto pelos Couple Coffee no seu álbum Fausto Food. Morton Daiello e Luanda Cosetti, os Couple Coffee.

0: Mais
1: grande tema, grande versão dos Capalcafi para este Eu Cá Sou do Midi. Vamos agora ao próprio original, ao grande Fausto Bordal Dias, álbum Madrugada dos Trapeiros, estávamos em 77. O Varredor.

Amor, Fausto. Antes tivemos Couple Coffee num álbum só com temas de Fausto, de nome Fausto Food, grande trocadilho. E agora eu nunca faço nem metade, são os Capitão Fausto. Terminamos este triplete em volta de Fausto, do nome Fausto. Álbum Pesar o Sol, o segundo de originais da banda, de Lisboa, os Capitão Fausto.

maravilhoso tema de Capitão Fausto a abrir o segundo álbum de originais da banda, Pesar o Sol, que é de 2014. Próxima proposta musical, a penúltima de Novos Valores do dia 13 do nosso programa semanal. Voltamos para a semana, já estou um pouco a fazer as despedidas. Chama-se Indigo, é Joana Gama ao piano, com Angélica Salvi na harpa. É para o projeto que já passámos aqui em 2022. É o projeto Esfera, que junta dois artistas a gravarem temas nunca antes gravados e de um modo experimentalista. Curadoria do Henrique Amaro, da Antena 3, do programa, do grande programa que ele tem na Antena 3.

De Joana Gama e Angélica Salve. Termino e despeço-me por aqui até para a semana. Haja saúde, paz e alegria. Eu volto para a semana já a Amy Curl, que se despede por hoje, com o Vicente Palma, filho do Jorge Palma, diz que volto na primavera. Então, boas escutas e até para a semana. Para mais novos valores, um cantinho da música alternativa independente, aqui na Rádio Portimão 106.5 FM.

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